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Neste dia, em 1978, os Police lançavam o terceiro single, Can't Stand Losing You. Foi escrita pelo Sting e conta a história de um jovem que pondera o suicídio depois de ter sido abandonado pela namorada. A capa do single, bastante polémica, mostrava o baterista Stuart Copeland com uma corda ao pescoço em cima de um bloco de gelo que derretia. E por isso, a BBC baniu a música das rádios. Há mais música na M80 com The Police.

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dos anos 80, mas sem grande impacto. Um ano e meio depois da morte de Freddie Mercury, sai a versão remisturada pelos No More Brothers. E foi essa versão que alcançou o primeiro lugar do Top

0: Bom dia, são 7 da manhã, vamos às notícias e há distritos já com aviso amarelo. Bom dia, Miguel Aia.
1: Bom dia, são os distritos de Bragança, Vila Real, Guarda e Castelo Branco. Estão sob aviso amarelo até às 6 da tarde, devido à previsão de tempo quente. Se vai hoje à praia, pode contar com nuvens, segundo a previsão da meteorologista Alexandra Fonseca.
2: Um dia com bastante nebulosidade matinal em todo o território, mas essencialmente no litoral oeste. Esta nebulosidade poderá persistir durante todo o dia em algumas praias da faixa costeira ocidental e estará aqui um pouco o dia às pessoas que ainda estão de férias.
1: Quanto às temperaturas, vão manter-se elevadas. Cerca de 60 concelhos estão hoje em perigo máximo de incêndio. O PSD abre hoje o período de reentrês partidárias com a habitual festa do Pontal em Quarteira, no Algarve. O ponto alto será o discurso do líder social-democrata e primeiro-ministro Luís Montenegro. O evento, que assinala 50 anos, começa às 6 da tarde. Com a chegada do fim de semana, a GNR vai reforçar a partir de hoje o patrulhamento nas estradas. Muitas famílias regressam de férias e outras começam agora o período de descanso. O major João Gaspar, porta-voz da GNR, faz um apelo.
3: Queremos apelar a todos os condutores para adotarem uma condução prudente, para respeitarem os limites de velocidade e para manterem uma distância de segurança adequada e para evitarem manobras perigosas e que façam sempre pausas regulares durante as viagens mais longas.
1: Apelos para que todos cheguem a casa bem e em segurança nesta altura de férias. Subiu para 281 o número de mortos na Colômbia depois do sismo de magnitude 7.4 que atingiu o país na segunda-feira. O número de feridos está perto dos 4 mil e quase 380 pessoas continuam desaparecidas. Números revelados pelo presidente colombiano, que mantém a prioridade na busca pelos desaparecidos. No futebol, Benfica e Braga apuraram-se ontem para o play-off das competições europeias. Na Liga Europa, as Águias empataram na Escócia a um golo frente ao Arts, depois de terem goleado no primeiro jogo por 6-1. O treinador Marco Silva diz que o objetivo foi conseguido.
4: Acabou por ser, de uma forma geral, uma passagem à próxima eliminatória como queríamos, era esse o objetivo, com uma vitória em casa com um empate fora. Queríamos vir aqui ganhar e manter aquilo que era o resultado da primeira mão, não o conseguimos de uma forma geral no eliminatório passado. Ao mesmo tempo prometi-os ver jogadores, a dar minutos a jogadores e gerir.
1: O Benfica vai defrontar na próxima fase o Aarhus da Dinamarca, é o último adversário antes da fase de Liga. Já na Liga Conferência, o Braga empatou a zeros na Bulgária frente ao Dinamo Minsk, depois de ter vencido no primeiro jogo por 1-0. Os minhotos vão defrontar no play-off o Áustria de Viena. É o último adversário antes da fase de liga.
0: Voltas aqui às 7h30.
1: Até já, Sandra.
0: Até já. A seguir vamos saber do trânsito.
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0: 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Agora passam 6 minutos das 7 da manhã. Bom dia, Cláudia Macedo. Vamos saber do trânsito.
1: Olá, muito bom dia. A Sandra, é uma manhã de sexta-feira que está a começar bem calminha, sem registro, felizmente, de problemas, quer a norte, quer nos acessos a Lisboa. Por enquanto, apenas algum trânsito na aproximação às portagens da Ponte 25 de Abril, mas sem qualquer formação de fila. Também o IC19, a segunda circular e mesmo as ligações pela Autoestrada de Cascais a fazerem sem problemas nesta altura. O cenário muito idêntico nos acessos ao Grande Porto, com um pouco de trânsito por agora ao longo da Avenida EP Via Norte e A3 para chegar à Via de Cintura Interna, a própria VCI nos dois sentidos sem filas, apenas intensidade na Autoestrada do Norte, na aproximação ao tabuleiro da Ponta Rápida.
0: É mês de agosto.
1: É verdade, e é sexta-feira, é sempre mais calminha amanhã.
0: Então, até já, a meia hora falamos. Vamos agora saber do tempo para hoje. Nuvens no litoral oeste, agora na parte da manhã, e vento por vezes forte na faixa costeira ocidental e terras altas, e uma pequena descida da temperatura máxima. Máximas para hoje apontam nos 38 para Bragança, portanto, descida de temperatura não é para Bragança. Évora e Castelo Branco e Beja, 37 de máxima. Porto Alegre, 34. Vila Real, Guarda e Faro, 33. Viseu e Setúbal, 32. Santarém e Braga, 31. Lisboa, 30. Funchal, 29. Coimbra, 28. Sines, 27. Depois temos Leiria, Sagres, Ponta Delgada e Viana do Castelo, com 26 de máxima prevista. E, por último, Porto e Aveiro, com 25. As manhãs M80 são nossas, minhas e suas. Eu sou a Sandra Ferreira, Paulo Fernandes e Ana Moreira estão de férias. Então, por aqui, nas manhãs M80, tem a mim, tem também a Carolina Guerreiro, tem a Miguel Laia nas notícias e a Cláudia Macedo nas informações de trânsito. Portanto, estamos cá todos e tem também a música da sua vida. E hoje vamos falar sobre o último dia de férias. Temos mais uma edição do Sei Esta de Trás para a Frente. Temos a linha de passe com Paulo Rico às 9h10 e temos também uma edição best-of da playlist da Wanda na M80, com um dos episódios mais ouvidos nas plataformas de podcast. E depois das 10, vamos ter mais uma edição de Agora Ia com a nossa Ana Bernardino. E temos música. Britney Spears, para começar.

Júlia, Los Hermanos, nas manhãs em 80, são 7:15, 14 de agosto. Hoje assinala-se o Dia Mundial do Lagarto e este dia serve para dar a conhecer estes répteis, claro, mostrar a sua grande variedade de espécies e explicar por que razão são tão importantes na natureza. Uma dessas razões é porque comem insetos e ajudam a controlar pragas. Portanto, alguns destes são úteis nos nossos jardins. Entretanto, aniversariantes do dia, se faz anos hoje, muitos parabéns para si. Quem também faz anos hoje é João Cabeleira, dos Chutes e Pontapés, Steve Martin, ator, e Wim Wenders, cineasta. É dele um dos filmes da minha vida, o Paris, Texas. Halle Berry também está de parabéns. E é isso que temos aqui nas efemérides do dia. Bem-vindo, só agora chegou à M80. Não se atrase, muita gente ainda a trabalhar, outros tantos de férias. Sexta-feira muda a quinzena de agosto. Como é que é a sua vida? Para onde é que vai? Vai trabalhar?

Trabalhar ou vai de férias? Quer saber? Entretanto, o WhatsApp está ligado, 910 25 80 81, está disponível para si. Agora Madison Avenue e depois ouvimos os portugueses, Ban. E esta música é tudo bom a esta hora da manhã, é ou não é? Tudo a mexer.

0: semana a terminar, se calhar as férias de algumas pessoas também, outras já estão assim a esfregar as mãozinhas porque vão de férias hoje. Se for o seu caso, boas férias. 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

0: Parece que vamos ter mais um dia complicado nas urgências. Um dos destaques para as notícias agora às 7h30 com Miguel Laia. Bom dia.
1: Bom dia. A esta hora da manhã já são elevados os tempos de espera nos hospitais para uma primeira observação. A situação mais crítica é no Garcia de Horta, em Almada, onde um doente urgente espera em média mais de 6 horas. Já no Hospital de Portimão, no Algarve, a espera ultrapassa as 7 horas para um doente urgente. No Barreiro, o tempo médio de espera para quem tem pulseira amarela é de quase 5 horas. Os distritos de Bragança, Vila Real, Guarda e Castelo Branco estão hoje sob aviso amarelo. É válido até às 6 da tarde devido à previsão de tempo quente. Se vai hoje à praia, pode contar com nuvens que se vão prolongar durante o fim de semana em algumas regiões. Previsão da meteorologista Alexandra Fonseca.
2: Nos próximos dias continuarão a ser dias com o céu um pouco nublado ao limpo. Esperamos um aumento de nubosidade no interior. Poderá haver a possibilidade da ocorrência de aguaceiros e trovoada. Portanto, alguma instabilidade, tanto no dia de hoje como no dia de amanhã, no interior norte e centro. De assinalar a intensificação do vento, em especial no litoral oeste, portanto, a nortada aqui a fazer-se sentir nas praias, essencialmente da parte da tarde.
1: Por causa do tempo quente, cerca de 60 concelhos estão hoje em perigo máximo de incêndio. Benfica e Braga empataram ontem nos respectivos jogos, mas apuraram-se para o play-off das competições europeias. As águias ultrapassaram o Arts e vão defrontar na próxima fase da Liga Europa o Aros da Dinamarca. Já na Liga Conferência, os minhotos levaram a melhor sobre o Dinamo Minsk e têm encontro marcado com o Áustria de Viena no play-off.
0: É tudo para já, às 8 a mais.
1: Até já.
0: Vamos a seguir saber do trânsito. 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Cláudia Macedo, agora às 7h30, o que é que trazes?
3: Só um bocadinho mais de trânsito na ligação entre a Baixa de Almada e o Pregal para chegar às portagens da Ponte 25 de Abril. De resto, ainda pouco trânsito a esta hora, Sintra-Lisboa no IC19, na passagem por Queluz em direção à Amadora. Também sinal verde para os dois sentidos da segunda circular. E na A5 também não há registro de problemas em direção a Lisboa. Trânsito intenso na Autoestrada do Norte, principalmente no final da descida do Trancão para o Prior Velho, saídas para Acril, mas também aqui sem indicação de trânsito demorado. O cenário idêntico mantém-se a esta hora nos acessos à cidade do Porto, por enquanto com o maior movimento na via de cintura interna, Freixo da Rábida, junto ao nó da A3 e no sentido inverso entre Bessa Leite e a passagem pelo Nó de Francos.
0: É isso que temos. Então às 8 voltamos a falar. Até já. 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E no tempo, como ouvimos nas notícias, vem aí dias com mais nuvens no interior norte e centro, uma ligeira descida da temperatura máxima e o vento, por vezes forte, na faixa costeira ocidental e terras altas. As máximas para hoje apontam nos 38, portanto continuamos com temperaturas muito altas também no interior. 38 de máxima para Bragança, 37 para Évora, Castelo Branco e Beja, 34 para Porto Alegre, 33 para Vila Real, Guarda e Faro, Viseu e Setúbal com 32, Santarém e Braga 31, Lisboa 30, Funchal 29, Coimbra 28, Sines 27, Leiria, Sagres, Ponta Delgada e Viana do Castelo com 26 de máxima e Aveiro e Porto hoje com 25 de máxima prevista.
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0: bom dia, manhãs da M80 com Sandra Ferreira por aqui, Paulo Fernandes e Ana Moreira de férias, e já voltam na segunda-feira. Ora bem, eu só vou de férias em setembro, ainda tenho 2 semanas de trabalho, mas para muita gente as próximas 2 semanas serão de férias. Mas vamos falar sobre o último dia de férias daqui a pouco. Para já, September, Heart, Wind and Fire, a tocar aqui na rádio que passa a música da sua vida.

0: A música do ZZ Special, Daisy, por aqui na M80. Hoje falamos do último dia de férias. O que é que faz no último dia antes de voltar ao trabalho? Hoje é sexta-feira, não é? Dia 14 de agosto. Estamos a chegar ao fim da primeira quinzena do mês e provavelmente ao fim das férias para muita gente também. Por isso hoje eu quero saber o que é que costuma fazer no último dia de férias antes de voltar ao trabalho. É daquelas pessoas que aproveitam mesmo até à última. Se vier de avião, vai, chega ao aeroporto, vai direto para o trabalho, ou gosta de chegar com calma e ter tempo para organizar tudo antes de começar. Como é que são essas rotinas? Pode deixar mensagem através do nosso WhatsApp para participar.
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0: Eu sou a Sandra Ferreira, manhãs M80 continuam com a música da sua vida. A seguir ouvimos You and Lewis and the News.
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0: Ainda se lembra desta?

0: the News, Stuck With You, nas manhãs em 80, sexta-feira. É sexta-feira. Há muita gente que vai entrar de férias, é verdade, mas também há muita gente que vai voltar ao trabalho. E hoje eu quero saber o que é que faz no último dia antes de voltar ao trabalho. É daqueles que aproveitam até à última ou gosta de ter tempo para se organizar antes de começar. Vamos ouvir o Vítor. Olá, bom dia.
1: Aqui fala Vítor Soares de Vila Nova de Famalicão. E quando eu chego de férias, gosto de ter sempre um dia para relaxar antes de regressar ao trabalho.
0: Para se organizar, não é? Sim, e sabe sempre muito bem. Mas eu confesso que às vezes é mesmo até à última e depois vou arrumando e vou voltando à rotina.
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0: É para usar e para me dizer então o que é que faz no último dia antes de voltar ao trabalho. Gosta de aproveitar as suas férias até à última? Gosta de chegar mais cedo para arrumar tudo, para se organizar antes de voltar ao trabalho? Como é que é isso? A seguir, voltamos à música e vamos ouvir o boss, Bruce Springsteen.
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0: É depois disto.
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0: semana, One Hit Wonders, na M80.
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0: 8 da manhã com um minuto. Vamos às notícias. E é mais uma manhã complicada nas urgências. Conta-nos mais, Miguel Leia.
1: Bom dia, esta hora da manhã já são elevados os tempos de espera nos hospitais para uma primeira observação. A situação mais crítica é no Garcia de Horta, em Almada, onde um doente urgente espera em média mais de 6 horas. Já no Hospital de Portimão, no Algarve, a espera é de quase 7 horas para um doente urgente. No Barreiro, o tempo médio de espera para quem tem pulseira amarela ultrapassa as 5 horas. 60 concelhos estão hoje em perigo máximo de incêndio devido à previsão de tempo quente. Também por causa disso, o IPMA colocou hoje os distritos de Bragança, Vila Real, Guarda e Castelo Branco sob amarelo, também o aviso. Ainda assim, as temperaturas vão estar ligeiramente mais baixas, como afirma a meteorologista Alexandra Fonseca.
2: Tanto hoje como amanhã espera-se uma pequena descida de temperatura. Ligeira, serão 2, 3 graus de descida, para depois, no domingo, haver uma subida da temperatura máxima, uma subida acentuada em alguns locais, em especial no litoral oeste, e já ser um dia bastante quente.
1: Se vai hoje e nos próximos dias à praia, pode contar com algumas nuvens e vento. Duas pessoas ficaram feridas, uma das quais com gravidade, num parque de campismo em Santo André, no concelho de Santiago do Cacém. São vítimas de uma explosão de uma pequena botija de gás, segundo a Proteção Civil do Alentejo Litoral. O incidente aconteceu ontem por volta das 10 da noite. O PSD abre hoje o período de reentrês partidárias com a habitual festa do Apontal em Quarteira, no Algarve. O ponto alto será o discurso do líder social-democrata e primeiro-ministro Luís Montenegro. O evento, que assinala 50 anos, começa às 6 da tarde. Benfica e Braga apuraram-se ontem para o play-off das competições europeias. Na Liga Europa, as Águias empataram na Escócia a um golo frente ao Arsenal, depois de terem goleado no primeiro jogo por 6-1. O treinador Marco Silva diz que o objetivo foi conseguido.
3: Acabou por ser, de uma forma geral, uma passagem à próxima eliminatória como queríamos. Era esse o objetivo, com uma vitória em casa, com um empate fora. Queríamos vir aqui ganhar e manter aquilo que era o resultado da primeira mão. Não o conseguimos, de uma forma geral, numa eliminatória passada. Ao mesmo tempo, permitimos ver jogadores, a dar minutos a jogadores e gerir.
1: O Benfica vai defrontar na próxima fase o Aros da Dinamarca. É o último adversário antes da fase de Liga. Já na Liga Europa, conferência, aliás, o Braga empatou a zeros na Bulgária frente ao Dinamo Minsk, depois de ter vencido no primeiro o jogo por 1-0. Os minhotos vão defrontar no play-off o Áustria de Viena. É o último adversário antes da fase de Liga.
0: E para já é tudo.
1: É isso mesmo.
0: Até às 8h30, amiga.
1: Até já.
0: Daqui a pouco vamos ver o trânsito.
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0: E agora o trânsito, Cláudia Macedo, o que é que se passa a esta hora?
21: Com um bocadinho mais de trânsito na chegada às portagens da Ponte 25 de Abril, mas nada de muito demorado, Sandra, nesta altura é uma boa hora para entrar em Lisboa através da 25 de Abril. De qualquer forma, também as ligações do Montijo para Sacavém pela Vasco da Gama sem problemas, a chegada da A1 para a segunda circular com sinal verde e há agora indicação é de trânsito com algum abrandamento na marginal entre Passo de Arcos e Caxias na sequência de acidente que ocorreu nesse troço da marginal mais próximo de Passo de Arcos, na ligação de Lisboa para Cascais e que está a provocar algum abrandamento no local, mas como dizia também aqui, nada de muito demorado, é apenas alguma prudência na aproximação a esta zona. Nos acessos à cidade do Porto, há um aumento de intensidade pela Avenida AEP na ligação Matosinhos-Porto, passagem pelo nó da A4 em direção à Estrada da Circunvalação. Verifica-se também trânsito intenso no final da A3, chegada à via de cintura interna entre Bessa Leite e Francos, no sentido da Rábida Freixo. No sentido oposto é só a passagem pelas Antas em direção ao nó da A3 e nesta altura também o trânsito com intensidade sem paragens na A44 no acesso ao nó de Coimbra.
0: Tudo tranquilo.
21: Verdade.
0: No fim de semana é que vai ser um bocadinho mais complicado, sim, com sim, o movimento da quinzena, não é?
21: Verdade, amanhã de manhã em princípio, meio da manhã, por volta das 10, 11, é possível que ali na Autoestrada do Sul que o trânsito fique um bocadinho mais intenso e depois também há um fim de semana também com muito trânsito esperado para, principalmente para Centro e Norte com a A23 e o IP3 também à espera de muito trânsito. Muita atenção que vai haver muitas operações na estrada.
0: Isso.
21: Muito cuidado.
0: Até já, falamos às 8h30. Agora o tempo. Para hoje, nuvens no litoral oeste na parte da manhã, que poderão continuar na faixa costeira a norte do Cabo Raso. O vento também mais forte na faixa costeira ocidental e terras altas. Uma ligeira descida da temperatura máxima, mas o interior continua muito quente. E Bragança hoje chega aos 38 graus. Évora, Castelo Branco e Beja, 37. Porto Alegre, 34. Vila Real, Guarda e Faro, com 33 de máxima. Setúbal e Viseu, 32. Santarém e Braga, 31. Lisboa, 30. Funchal, 29. Coimbra 28, Sines 27, Leiria, Sagres, Ponta Delgada e Viana do Castelo com 26 de máxima e depois temos Aveiro e Porto com 25 de máxima prevista para hoje. Com Sandra Ferreira por aqui, na segunda-feira já volta Paulo Fernandes e Ana Moreira de férias. Então, daqui a pouco jogamos ao Sei Esta de Trás para a Frente. Mantém-se o jogo das manhãs. E que música será hoje? Já vamos ver. Agora toca New Order com True Faith. E já a seguir os Spandau Ballet.

0: Aí está mais uma boa música para empurrar esta manhã, Drew Faith, New Order, a tocar aqui na rádio que passa a música da sua vida. São as manhãs M80 e agora está na altura de jogarmos ao jogo das manhãs. Vamos a isso?
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0: Então, portanto, como diz o título, a ideia é tocar uma música ao contrário e descobrir qual é. Hoje trago esta. Ai, que eu me distraio e deixo tocar muito. Isto fica demasiado fácil. Então vamos lá, vá, mais uma vez. Então, o que será isto hoje? As respostas chegam via WhatsApp, como é costume, através do 910 25 80 81. Portanto, 910 25 80 81, número WhatsApp da M80. Qual é a música do dia que está virada ao contrário? Então fica à espera dessas respostas. Enquanto isso, voltamos à música com Spandau Ballet, Lifeline.

0: Sandra Ferreira por aqui, Paulo Fernandes e Ana Moreira de férias. Estamos a jogar ao Saiesta de Trás para a Frente e hoje a música que trago é esta aqui. Não é óbvia, mas toda a gente conhece isto. Ah, e agora estava ali um sonzinho que diz tudo. Para quem sabe. Então vamos ouvir o Fernando. Olá, Fernando.
1: Olá, Sandra, bom dia.
0: Bom dia.
1: Aqui está o Fernando, mais uma vez a caminho de Beja. Vamos acabar a semana em grande, não é? Não faço a mínima ideia que música é, mas parece-me a voz da Bárbara Tinoco. Será?
0: Olha,
1: bom,
0: se calhar.
1: Bom para todos. Bom regresso ao trabalho quem vai regressar. Boas férias para quem vai iniciar. E tudo bom. Beijinhos.
0: Beijinhos, obrigada, Fernando. As vozes, se calhar, Bárbara Tinoco com a voz desta música, se calhar até tem a ver. Mas será que é Bárbara Tinoco? Vamos ouvir aqui a resposta da Mónica.
2: A música de hoje, do Trás para a Frente, pareceu-me The Power of Love, de Frankie Goes to Hollywood.
0: Ai, adoro.
2: Beijinho a todos, Mónica de Santarém. Boas férias para quem vai de férias, que é o meu caso para a semana.
0: Boas férias. Eu ainda tenho que esperar mais duas semanas, mas estamos fortes. Então, qual é esta música que está virada ao contrário? Agora já deixei tocar muito. Agora não podem dizer que estou forreta, porque isto tocou para aí quase 10 segundos. Então, qual é a música? Continua a participar através do WhatsApp 910 25 80 81. Vamos ouvir mais uma nas manhãs, Jô.

0: Easy Come and Go. Estava a dizer Easy Come, Easy Go. Tudo ao contrário. O Joker na rádio que toca a música da sua vida. Bom dia e boa sexta-feira. Ora bem, estamos a jogar ao Cesta de Trás para a Frente. E hoje trago esta música aqui. Ai, esta voz. Isto é fácil hoje ou não? O que é que estão a sentir aí desse lado? Está a ser fácil? Bom, vamos lá ouvir a Ana Sofia.
1: Bom dia, mãe Teta. Bom dia, Sandra. Daqui a Sofia e o Vicente de Viseu. Hoje é o meu aniversário, Sandra.
0: Muito parabéns.
1: A música de festa é Love and Feel So Good, mas não faço ideia quem canta. Beijinho.
0: essa parte da letra é bonita. E muitos parabéns, Ana Sofia. Um grande beijinho. E agora ouvimos a Carla.
2: Bom dia, mãe Teta. Bom dia a todos os ouvintes.
0: Olá!
2: Eu não sei o nome da música, que acho que é, nem sei o nome da artista, mas eu penso que é aquela. In love it takes me high. Não faço ideia, estou muito contente, vou de férias. Um bom trabalho para quem vai trabalhar e umas férias para quem vai de férias. Um beijinho, Carla das Caldas.
0: Um grande beijinho, Carla, e que sejam umas grandes férias. Tem jeito para cantar, tem jeito. Então, que música é esta? Ai, está tão fácil. Vamos lá, continua a participar via WhatsApp 910 25 80 81. E eu já trago a música do lado certo. 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
1: E estamos então de volta ao jogo Sei Esta de Trás para a Frente. Então, houve quem achasse que era The Power of Love, Bárbara Tinoco, o que lhe parece? Eu acho que agora está muito óbvio, ou não? António, o que é que acha?
2: Bom dia, Sandra. Hoje é Sonic.
1: Só isso?
2: António Cunha, Vila do Conde.
1: António, obrigada. E ouvimos também a Joana.
3: Bom dia, Sandra. Bom dia, M80. Então a música hoje é Sonic. It feels so good, pelo menos pareceu mais. Parece-me essa. Um beijinho, bom fim de semana. Oh, e boas férias para quem vai de férias. Beijinho.
1: Beijinho, Joana. Que boa disposição, boa energia. E é isso mesmo. É a música que vamos ouvir agora, Sonic. It feels so good. Quando se vai de férias, não é?

0: It Feels So Good, Sonic. Hoje era a música de trás para a frente. E agora, notícias. Começamos com buscas na Croácia. Vamos a isso, Miguel Laia.
1: Bom dia, vão ser retomadas hoje as buscas para encontrar o quarto português que está desaparecido. Caiu de um barco insuflável com mais três turistas portugueses na madrugada de quarta-feira durante uma tempestade. Um deles morreu e dois foram resgatados com vida. Está a ser mais uma manhã complicada nas urgências para quem espera por uma primeira observação. A situação mais crítica é no Hospital Garcia de Horta, em Almada, onde um doente urgente espera em média mais de 6 horas. Já no Hospital de Portimão, no Algarve, a espera é de quase 7 horas para um doente urgente. Com a chegada do fim de semana, a GNR vai reforçar a partir de hoje o patrulhamento nas estradas. Muitas famílias regressam de férias e outras começam agora o período de descanso. O Major João Gaspar, porta-voz da GNR, faz um apelo.
2: Queremos apelar a todos os condutores para adotarem uma condução prudente, para respeitarem os limites de velocidade e para manterem uma distância de segurança adequada e para evitarem manobras perigosas e que façam sempre pausas regulares durante as viagens mais longas.
1: Apelos para que todos cheguem a casa bem e em segurança nesta altura de férias. 60 concelhos estão hoje em perigo máximo de incêndio devido à previsão de tempo quente. Também por causa disso, o IPMA colocou hoje os distritos de Bragança, Vila Real, Guarda e Castelo Branco sob aviso amarelo. Se vai hoje nos próximos dias à praia, pode contar com algumas nuvens e vento. Benfica e Braga empataram ontem nos respectivos jogos, mas apuraram-se para o play-off das competições europeias. As Águias ultrapassaram o Arts e vão defrontar na próxima fase da Liga Europa o Aros da Dinamarca. Já na Liga Conferência, os Minhotos levaram a melhor sobre o Dinamo Minsk e têm encontro marcado com o Áustria de Viena no play-off.
0: E é tudo por agora, às 9 a mais. Vamos agora ao trânsito. 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Cláudia Macedo, como é que estamos agora?
3: Com um trânsito intenso nos acessos à cidade do Porto, via de cintura interna, no sentido Freixo a Rábida, passagem pelo Mercado Abastecedor em direção ao Nó da A3, no sentido inverso, apenas intenso junto a Bessa Leite e chegada ao Nó de Francos, também chegar à VCI pela Avenida EP, com maior movimento do lado de Matosinhos, ligação com a A4 e com a estrada da Circunvalação. Quanto a Lisboa, mantém-se a tendência esta manhã com um pouco de trânsito, apenas algum movimento entre Queluz e a Amadora para fazer a reta dos comandos Sintra-Lisboa no IC19, chegada a Lisboa pela Ponte 25 de Abril com alguma intensidade entre a Almada e o Pregal na aproximação às portagens. Há maior intensidade Passo de Arcos-Caxias na Marginal, já aqui tínhamos dado conta da situação de acidente e provoca algum abrandamento na passagem pelo local próximo da zona de Passo de Arcos, e na parte final da autoestrada de Cascais há também abrandamento no acesso ao viaduto Duarte Pacheco para as Amoreiras, em direção ao centro da cidade de Lisboa.
0: Até já. 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No tempo, o que é que temos para hoje? Nuvens no litoral oeste, agora de manhã e depois poderão continuar ao longo do dia na faixa costeira a norte do Cabo Raso. O vento também mais forte na faixa costeira ocidental e terras altas, e uma pequena descida da temperatura máxima, mas ainda assim muito calor em Bragança, por exemplo, com 38 de máxima prevista para hoje. Évora, Castelo Branco e Beja 37, Porto Alegre 34, Vila Real, Guarda e Faro 33, Viseu e Setúbal 32, Santarém e Braga 31, Lisboa 30, Funchal 29, Coimbra 28, Sines 27, Leiria, Sagres, Ponta Delgada e Viana do Castelo com 26 de máxima, Aveiro e Porto 25 de máxima prevista. E é com Sandra Ferreira, por aqui até às 11. Paulo Fernandes e a Ana Moreira estão de férias. Ora bem, ora bem, ora bem. Hoje é dia 14 de agosto, portanto está a entrar nova quinzena. Muita gente em trânsito. Uns estão no último dia de férias, outros estão a viver o último dia de trabalho e a preparar-se para ir de férias. Ora, qual é o seu caso? Como é que estamos hoje? Na expectativa de voltar ao trabalho ou na expectativa de tirar umas boas férias? Espero que leve sempre a M80 consigo. Ainda por cima, à sexta-feira, temos sempre mais música com mais energia, mais variedade, mais ritmo ao longo de todo o dia para carregar baterias e entrar no fim de semana da melhor maneira. E agora, Gloria Estefan, nos bons tempos. Vamos ouvir este Dr. B.

0: Dr. Beats. Tão bom isto. Estamos a 19 minutos das 9, veja lá, não se atrase para muitos, último dia de trabalho antes das férias, para outros voltarem de férias e prepararem-se para o trabalho. Até eu já estou a precisar de férias. Ai, ainda tenho duas semanas de trabalho pela frente. Ora bem, tenho aqui uma mensagem da Beatriz, vamos ouvir. Olá!
1: Bom dia, M80, daqui Beatriz, faço 26 anos hoje.
0: Oi.
1: Portanto, eu queria pedir um pequeno favor, já que eu hoje sou a Dancing Queen, eu queria, por favor, que passassem essa música, Dancing Queen, por favorzinho. Beijinhos!
0: Beijinhos, Beatriz, 26 anos, que idade tão linda, maravilhosa, assim, Dancing Queen para a Beatriz.

0: anos depois, esta música continua a fazer, a ser incrível, e é a música que a M80 passou para a Beatriz, aliás, a pedido da Beatriz, que faz hoje 26 anos. Muitos parabéns. Então, 15 minutos agora para as 9 da manhã. 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

0: Vamos às notícias às 9:01 e falamos de viaturas do INEM, Miguel Laia.
1: Mais de um quarto das novas viaturas de emergência só vão chegar em 2027. Até ao final deste ano deverão entrar ao serviço mais 118 viaturas, mas as restantes 77 só vão ser entregues no próximo ano. A notícia é avançada hoje pelo Jornal Público. Vão passar assim mais de 3 anos entre a autorização para renovar a frota e a conclusão da entrega de todos os veículos. Duas pessoas ficaram feridas, uma das quais com gravidade, num parque de campismo em Santo André, no concelho de Santiago do Cacém. São vítimas de uma explosão de uma pequena botija de gás, segundo a Proteção Civil do Alentejo Litoral. O incidente aconteceu ontem por volta das 10 da noite. Com a chegada do fim de semana, a GNR vai reforçar a partir de hoje o patrulhamento nas estradas. Muitas famílias regressam de férias e outras começam agora o período de descanso. O Major João Gaspar, porta-voz da GNR, explica o objetivo deste reforço na fiscalização.
2: Vai ser sentido durante este período de mudança de quinzena e temos que ter em conta que o objetivo aqui, mais do que fiscalizar e autuar, o principal objetivo da GNR é prevenir acidentes e é garantir que todos chegam ao seu destino em segurança. Por isso, queremos apelar a todos os condutores para adotarem uma condução prudente, para respeitarem os limites de velocidade e para manterem uma distância de segurança adequada e para evitarem manobras perigosas e que façam sempre pausas regulares durante as viagens mais longas.
1: Apelos nesta mudança de quinzena. Vão ser retomadas hoje as buscas para encontrar o quarto português desaparecido na Croácia. Caiu de um barco insuflável com mais 3 turistas portugueses na madrugada de quarta-feira durante uma tempestade. Um deles morreu e 2 foram resgatados com vida. Arranca hoje a segunda jornada da Primeira Liga de Futebol. O Sporting recebe em Alvalade o Vitória de Guimarães às 8:15 da noite. As duas equipas procuram a primeira vitória no campeonato depois de não terem vencido na primeira jornada. No ciclismo, a volta a Portugal em bicicleta está cada vez mais perto do fim. A etapa de hoje é a antepenúltima e promete ser decisiva. Paulo Miranda.
3: Com perto de 167 km, a 8ª etapa da volta liga Melgaço a Faf, com partida às 13:10 e chegada prevista para às 17:30. Pelo caminho há 3 metas volantes em Monção, Ponte Lima e Braga e 2 contagens de montanha de terceira categoria no Espinheiro e na Peneda. Mas a grande decisão pode ficar guardada para a subida à Penha em Guimarães, já muito perto da meta. Depois, à Faf, palco habitual de finais discutidos até ao último metro.
1: O francês Alexis Guerra mantém a camisola amarela. Ela a volta termina no próximo domingo, na cidade do Porto.
0: Até já, Miguel.
1: Até já.
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8: E agora o trânsito às 9h07. O que é que se passa, Cláudia Macedo?
9: Um bocadinho mais de trânsito, Sandra, na via de cintura interna, sentido Freixo a Rábida, passagem pelas Antas em direção ao nó da A3, a própria A3 nas saídas para a circunvalação e via de cintura interna, sentido Maia-Porto e a Avenida AEP, a manter também apenas intensidade no Matosinhos-Porto, aproximação à circunvalação e via de cintura interna. VCI, que no sentido a Rábida-Freixo, mantém também o trânsito intenso entre Bessa Leite e Francos e aumentou nos acessos ao Norte de Coimbrões, nada de muito demorado, mas verifica-se mais trânsito pelo final da Autoestrada do Norte na chegada a Coimbrões e também no acesso da A44 do lado de Valadares. Em Lisboa, a segunda circular apenas com intensidade na zona do Campo Grande em direção a Sacavém, passagem pelo radar do aeroporto com alguns abrandamentos, chegar à ponte 25 de Abril sem problemas, apenas intensidade na Praça da Portagem para fazer a A5 na parte final para o viaduto Amoreiras, nesta altura já com sinal verde.
8: E é isso por agora, daqui a pouco há mais.
9: Até já.
8: Até já. No tempo, uma sexta-feira que traz algumas nuvens no litoral oeste, agora da parte da manhã, e que poderão continuar na faixa costeira a norte do Cabo Raso ao longo do dia. O vento também mais forte junto ao mar, na faixa costeira ocidental e terras altas, e conto com uma pequena descida da temperatura máxima, que não se nota nada no interior, porque temos máxima de 38 graus para Bragança, 37 para Évora, Castelo Branco e Beja, 34 para Porto Alegre, 33 para Vila Real, Guarda e Faro, 32 para Viseu e Setúbal, 31 para Santarém e Braga, 30 aqui para Lisboa, 29 para o Funchal, 28 para Coimbra, 27 para Sines. Depois temos Leiria, Sagres, Ponta Delgada e Viana do Castelo com 26 de máxima, Aveiro e Porto com 25. E assim vai ser esta sexta-feira.
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8: Sandra Ferreira por aqui até às 11, aqui nas manhãs em 80, com o Paulo e a Ana de férias. Já voltam na segunda-feira. Daqui a pouco vamos ter mais uma edição da Linha de Passe com o nosso Paulo Rico, mas para já toca Madonna. Jesus.

0: Então vamos a isso.
1: Bom dia.
0: Preparadíssimo
1: ou não? Estás com um ar de que está a terminar esta odisseia da manhã
0: é
1: e
0: verdade.
1: Vou poder dormir até um bocadinho mais.
0: Até às. Pois em tempo de férias, até às 8.
1: Até às 8. Para quem acorda às 5, se calhar 5 e tal, que
0: sim.
1: É o teu caso, já é significativo.
0: Ótimo.
1: Sim.
0: É ótimo.
1: Olha, falámos esta semana, e bem, do casamento do Ronaldo, que foi o tema da semana,
0: pois
1: e
0: foi.
1: Aos poucos vamos sabendo mais pormenores. E sabem-se alguns pormenores hoje através do Jornal de Notícias. Diz que a cerimónia foi em Cascais, ok? Na casa do casal, casa entre aspas, porque é um palácio, foi em casa. Veio uma conservadora da cidade do Porto até.
0: Porto?
1: Sim, até Cascais para, portanto, para oficializar
0: para fazer
1: o
0: a
1: momento,
0: cerimónia.
1: Sim. Estiveram presentes os 5 filhos, os 2 do casal, mais os 3 que são só de Ronaldo. Mas além dos filhos, também estiveram presentes Miguel Paixão, que é o amigo desde os tempos de formação do Sporting, aquele que anda com ele para todo o lado. Amigo muito, muito próximo, uma espécie de padrinho, se quisermos, eram as testemunhas. Ivana Rodrigues, a irmã de Georgina. O joalheiro espanhol José Rodrigues Sanguil e a sua mulher. Eu presumo que este joalheiro seja o antigo dono da orivesaria onde ela trabalhava quando conheceu o Ronaldo. Ronaldo conheceu-a numa orivesaria em Madrid, eu presumo que sejam esses. Portanto, foram as únicas 4 pessoas, além dos filhos, que assistiram à cerimónia e que foram as testemunhas. As crianças não podiam ser testemunhas, presumo eu. E, portanto, o casal escolheu o regime de separação de bens, que foi assinado na véspera.
0: Já sabe,
1: estou cá para isso.
0: Meu Deus!
1: A conservadora veio da cidade do Porto, como disse. A família não esteve presente, reagiu apenas um dia depois nas redes sociais.
0: Será que há irresabiamento?
1: Não sei, eu acho que quiseram mesmo manter tudo em segredo.
0: Pois.
1: A cerimónia foi mantida em segredo até à hora, praticamente, tirando estas 4 pessoas e as testemunhas e a conservadora, naturalmente. A cerimónia foi à 1:30 da tarde. O casal regressou, entretanto, a Riad. Ronaldo amanhã já vai ter o primeiro jogo. Ontem já fiz o primeiro treino pelo Al Nassr. Amanhã já vai ter o primeiro jogo, porque o campeonato começou ontem. Amanhã é o domingo. Acho que é amanhã.
0: Uhum.
1: A grande novidade, e isto para mim é que é impactante, Ronaldo tem um novo look. Pintou o cabelo.
0: Não posso.
1: Está meio louro, meio ruivo.
0: Ai, não, não.
1: Está assim uma cor um bocado seca.
0: Mas isso está onde? Está no Instagram?
1: Não sei se está no Instagram. Daqui a pouco vou pôr no site M80 também.
0: Ah, ok. Então espero por isso.
1: Espera por isso e daqui a pouco também os ouvintes podem lá ir porque vou colocar o novo look de Ronaldo. Tem o cabelo assim mais curtinho e tem o cabelo também pintado. Basicamente está meio louro, meio ruivo. Não percebi bem qual é aquela cor, mas está diferente. Do no Ronaldo que amanhã...
0: Se calhar em posição do casamento. Olha, agora que sou um homem casado. Vais fazer o que eu quero, vais pintar
1: Sou
0: o cabelo.
1: Sou um homem casado, vou ser rebelde, vou já pintar o cabelo. Queria falar aqui de duas situações insólitas que aconteceram no último fim de semana. Há vídeo no nosso site a confirmar, não tínhamos ainda tido tempo para falar, mas falarei agora nestes últimos 2 minutos. Esta é uma notícia, como é que eu ia dizer? Nunca dei algo do género. Aconteceu num jogo da 2ª divisão de futebol do Uruguai, entre o Uruguai, Montevideo e o Paysandu. O que é que aconteceu? Tudo normal. No jogo, até que um jogador, de forma inadvertida, vai fazer um corte à bola, chutar para longe e dá um pontapé na bola com tanta força que a bola sai do estádio.
0: Não.
1: O pior,
0: sai do estádio.
1: Sai do estádio, sim, sai do estádio. O pior foi que o chutão levou a bola, que a bola, aliás, acabasse por cair na estrada que passa junto ao estádio. A bola foi saltitar na via. Um dos carros passou e atropelou a bola. O outro que vinha atrás travou a fundo. E há um terceiro que acerta no segundo e provocou um acidente em cadeia.
0: Ai, eu não posso.
1: Espetacular. O vídeo está no nosso site.
0: E há vídeo disso.
1: Há vídeo disso, sim. Está na secção a sério. Dentro
0: pois
1: de campo
0: exato,
1: foi.
0: Sério, assim, como é que uma coisa dessas acontece?
1: Sim, foi nos insólitos. Dentro de campo foi 1-0, fora de campo, declaração amigável para este acidente. A outra foi num jogo no Brasil, Coritiba-Chapecoense, aqui foi mais ridículo ainda. O defesa do Coritiba, chamado JC, viveu um momento em que, como é que se diz isto? Se pode correr mal, ainda pode correr pior, e aqui ainda vai correr pior.
0: Ok.
1: Marcou um golo. Entusiasmou-se com
0: Boa.
1: O gol que marcou e foi festejar. Para onde? Foi a saltar, foi a correr e tentou saltar por cima dos painéis de publicidade, ficou atrás da baliza.
0: Eu vi.
1: Normal.
0: Ou não, não sei.
1: Não sabes, mas vou explicar. Ele salta por cima dos placares, só que em vez de haver relva na parte de trás, não havia. Havia um enorme buraco. Que dava acesso ao túnel, de acesso aos balneários.
0: Ai, meu Deus.
1: E portanto ele salta, imaginemos a saltar e de repente deixamos de ver.
0: Desapareceu.
1: Entrou, portanto caiu no buraco, que tinha umas escadas, basicamente caiu 2 metros.
0: Ok, pois não sabia esses pormenores.
1: Mas o pior vem agora. Ficou lesionado, não jogou mais, foi a festejar o golo, teve de ser substituído, foi para o banco fazer gelo. O gol foi anulado.
0: Porquê que o gol foi anulado?
1: Provavelmente porque estarem fora de jogo, não percebeu se houve uma falta. Ainda por cima.
0: Coitado.
1: Portanto, se tudo pode correr mal, correu ainda.

0: ainda pior. Marcas um golo, lesionas-te, cais numas escadas, vais para o banco, és substituído. E o golo foi no lado.
1: Ai,
0: espetacular.
1: Não. Não é nada espetacular.
0: É uma boa sexta-feira para este jogador chamado JC. Coitado.
1: Oh,
0: correu-lhe tudo mal neste dia. Há dias em que corre tudo mal na nossa vida. Temos
1: pois é,
0: assim.
1: Pois é verdade. Há dias que.
0: Há dias que é assim. A ti não vai correr mal porque vais fim de semana e depois para a semana já estarás noutro horário.
1: E depois para a semana estarei noutro horário e aqui já está o Paulo e a Ana.
0: Pronto, cá esperaremos por eles.
1: Os teus preferidos.
0: Não são, não são, não são. São todos, são todos. Eu sou um jogador de equipa.
1: Isso.
0: É isso, é isso.
1: Ah, sabes tão bem.
0: Beijinhos,
1: bom fim de semana.

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0: André dos Sierras, Heróis del Silêncio na M80. Agora são 9h28. Vamos saber das notícias. E o preço dos combustíveis vai subir.
1: Vai subir depois de ter descido esta semana. O gasóleo deverá custar mais 10 cêntimos e a gasolina mais 9 cêntimos. É a estimativa do site Contas Poupança para a próxima semana. A central nuclear de Almaraz, em Espanha, vai continuar a funcionar até junho de 2030. O governo espanhol renovou hoje a licença de operação, como pretendiam os três proprietários da central. Justifica a decisão com base no novo contexto energético internacional e na instabilidade dos preços do gás devido à guerra no Médio Oriente. Francisco Ferreira, porta-voz da Associação Ambientalista Zero, fala numa decisão inaceitável.
2: Para a Zero, este é um risco inaceitável. A central nuclear de Almaraz estava preparada para um tempo de vida de 30 anos. E em 2030, um dos grupos fará 49 anos e um outro 47 anos desde a entrada em funcionamento. Desde 2010 que nós vamos de prorrogação em prorrogação. Em 2010 prorrogou-se para 2020, em 2020 para novembro de 2027, um dos grupos, e outubro de 2028, o segundo grupo.
1: A central nuclear de Almaraz fica a cerca de 100 km da fronteira com Portugal. Caças da NATO abateram um drone que entrou no espaço aéreo da Letónia esta madrugada. A informação é avançada pelas Forças Armadas do país, que enviaram soldados para procurar os destroços da aeronave. Centenas de peregrinos reunidos para o maior festival religioso católico do norte da Europa tiveram de procurar abrigo. Arranca hoje a segunda jornada da Primeira Liga de Futebol. O Sporting recebe em Alvalade o Vitória de Guimarães às 8:15 da noite. As duas equipas procuram a primeira vitória no campeonato depois de não terem vencido na primeira jornada.
0: E para já é tudo.
1: Para já, sim.
0: Às 10 a mais.
1: Até já, Sandra.
0: A seguir o trânsito. 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Cláudia Macedo, o que é que temos agora? O que é que se passa?
3: Tem sido uma manhã de sexta-feira com um pouco de trânsito, Sandra. Não há registo, felizmente, de grandes situações complicadas. Ainda assim, com aumento da intensidade, via de cintura interna, Freixo Rábida, passagem pelo mercado abastecedor em direção ao nó da A3, aqui com a indicação de avaria, via da direita, e por isso o trânsito com um bocadinho mais de intensidade neste troço da VCI. No sentido inverso, entre Bessa Leite e Francos, Avenida AEP mantém-se, Matosinhos-Porto com maior intensidade. No início, ligação à A4, circunvalação, e depois na parte final, já para Sidónio Paes e 5 de Outubro, também com trânsito intenso no final da A3, Maia Porto, para chegar à via de cintura interna. Amanhã tranquila, por enquanto, nos acessos a Lisboa, com algum trânsito na zona do radar do aeroporto em ambos os sentidos da segunda circular, final da autoestrada de Cascais, acesso ao viaduto a Moreiras, e chegar à ponte 25 de Abril, apenas com abrandamento Almada, Lisboa, na Praça da Portagem.
0: É isso, é mês de agosto tranquilo.
3: Verdade.
0: Até já. 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Vai ser um dia com algumas nuvens no litoral oeste agora de manhã e que poderão continuar na faixa costeira a norte do Cabo Raso. O vento por vezes forte na faixa costeira ocidental e também nas terras altas, e uma pequena descida da temperatura máxima que não se reflete nas regiões do interior, porque Bragança, por exemplo, tem hoje uma máxima de 38 graus, Évora, Castelo Branco e Beja 37, Porto Alegre 34, Vila Real, Guarda e Faro com 33 de máxima, Viseu e Setúbal 32, Santarém e Braga 31, aliás, Lisboa 30, Funchal 29, Coimbra 28, Sines 27, Leiria, Sagres, Ponta Delgada e Viana do Castelo com 26 de máxima, e depois temos Aveiro e Porto com 25 de máxima prevista para hoje. Comigo sou a Sandra Ferreira, continuo por aqui até às 11 nas manhãs M80, que ao longo destas duas últimas semanas foram nossas. Na próxima segunda-feira já está por aí o Paulo Fernandes e a Ana Moreira. Ora bem, então, temos daqui a pouco 10 Pisciga, para já Time Bandits, ouvimos Endless Road.

Para quem vai de férias hoje, quem é? 20 minutos para as 10 da manhã, daqui a pouco, às 10, abrimos a hora dos anos 90 com uma música escolhida pelos nossos ouvintes, votações no site, em m80.pt. Hoje temos estas duas músicas.

0: música preferida em NSYNC com este I Want You Back ou Backstreet Boys com Everybody. Vote no site da rádio em m80.pt e a mais votada passa logo às 10 da manhã, no início da hora dos anos 90.
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0: Os Duran Duran com Notorious. Adoro esta música. 14 minutos para as 10 da manhã. 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
0: Esta semana tenho andado aqui à volta de bandas que vi ao vivo ou andei a ouvir nas minhas férias e aqui está mais um desses casos. Os Imagine Dragons, que no final de junho regressaram a Portugal para um concerto no Estádio da Luz. Um espetáculo de 2 horas com muito fogo de artifício, com muitos fãs ao rubro, mas onde faltou uma das minhas músicas preferidas da banda e que, pelos vistos, eles deixaram de tocar ao vivo. Mas já lá vamos. Primeiro, uma curta apresentação para quem não os conhece, haverá sempre alguém. Os Imagine Dragons são norte-americanos, formados em Las Vegas, Nevada, em 2008. A banda é formada pelo vocalista Dan Reynolds, o guitarrista Wayne Sermon e o baixista Ben McKee. Quanto à música que eles não tocaram no concerto, mas que eu adoro, vamos recordá-la hoje. On Top of the World, uma canção de 2012 de que continuo a gostar. Os Imagine Dragons.

pontapés. Foi guitarrista dos Vodka Laranja, banda que fundou em 1979. E só se juntou aos Chutes e Pontapés em 83. Mas não foi amor à primeira vista. Até porque já os tinha visto ao vivo na Madragoa e não ficou fã. O Tim reparou nele, mas foi Zé Pedro que o convenceu a alinhar. Está na banda até hoje e entre os fãs, há quem o considere um mágico na guitarra. Há mais música na M80 com Chutes e Pontapés.

0: temos Miguel Leia com as notícias e falamos dos preços dos combustíveis.
1: Que vão subir e muito na próxima semana. Segundo a estimativa do site Contas Poupança, o gasóleo deverá custar mais 10 cêntimos e a gasolina mais 9 cêntimos. O preço dos combustíveis já tinha descido esta semana, o gasóleo com uma queda de 10 cêntimos e a gasolina com uma descida de 10 cêntimos e meio. A Associação Ambientalista Zero critica a decisão de prolongar o funcionamento da central nuclear de Almaraz. O governo espanhol renovou hoje a licença de operação até junho de 2030, como pretendiam os três proprietários da central. Justifica a decisão com base no novo contexto energético internacional e na instabilidade dos preços do gás devido à guerra no Médio Oriente. Francisco Ferreira, porta-voz da Zero, lembra que a central é antiga e, por isso, o risco de acidente é maior.
2: A probabilidade de um acidente numa central muito para além do seu período de vida para a qual todos os materiais foram pensados e onde, do ponto de vista técnico, o Conselho de Segurança Nuclear de Espanha nos parece estar a ter uma resposta que é muito uma resposta mais política do que de segurança.
1: Estava previsto que um dos reatores se encerrasse em novembro de 2027, o outro em outubro de 2028. A central nuclear de Almaraz fica a cerca de 100 km da fronteira com Portugal. Mais de um quarto das novas viaturas do INEM só vão chegar em 2027. Até ao final deste ano deverão entrar ao serviço mais 118 viaturas, mas as restantes 77 só vão ser entregues no próximo ano. A notícia é avançada hoje pelo Jornal Público. Vão passar assim mais de 3 anos entre a autorização para renovar a frota e a conclusão da entrega de todos os veículos. Pelo menos 19 pessoas ficaram feridas, algumas de forma grave, na última noite na Croácia. São vítimas de um incêndio florestal na costa do país que está a ser combatido por quase 300 bombeiros. Centenas de turistas e moradores já tiveram de ser retirados. As chamas prolongam-se por vários quilómetros e já destruíram casas. A volta a Portugal em bicicleta está cada vez mais perto do fim. A etapa de hoje é a antepenúltima e promete ser decisiva. Paulo Miranda.
3: Com perto de 167 km, a oitava etapa da volta liga Melgaço a Faf, com partida às 13h10 e chegada prevista para às 17h30. Pelo caminho há três metas volantes em Monção, Ponte Lima e Braga e duas contagens de montanha de terceira categoria no Espinheiro e na Peneda. Mas a grande decisão pode ficar guardada para a subida à Penha em Guimarães, já muito perto da meta. Depois, à Faf, palco habitual de finais discutidos até ao último metro.
1: O francês Alexis Guerra mantém a camisola amarela, a volta termina no próximo domingo, na cidade do Porto.
0: Ouvi dizer que vais de férias.
1: É isso mesmo, mais uma semaninha. Depois de duas semanas antes, agora pronto.
0: E agora mais uma.
1: Pronto.
0: Então acho que sim, toda a gente merece. Tempo de descanso. Boas férias.
1: Obrigado,
0: Miguel.
1: Sandra. Beijinhos.
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0: E 7, tem sido uma manhã tranquila e mantém-se ou não, Cláudia Macedo?
15: Sim, mantém-se na zona de Lisboa, pouco trânsito nas ligações à Ponte 25 de Abril, quer na chegada às portagens, quer no sentido inverso para fazer a ligação à Avenida da Ponte e Tabuleiro, também o IC20 na chegada à Costa de Caparica, sem grandes dificuldades, com intensidade no IC19, que é a Luz Amadora em direção a Lisboa, e com nota de um carro avariado, um pesado avariado, na saída para Albarraque, no sentido Lisboa. Lisboa-Sintra, a condicionar a passagem pelo local no IC19. A segunda circular também sem grandes alterações desde a última meia hora, só com intensidade junto ao radar do aeroporto, principalmente na ligação de Benfica para Sacavém. Manhã também tranquila nos acessos ao Grande Porto, Avenida AEP Matosinhos Porto, com trânsito intenso no início, junto à ligação com a A4 e depois na parte final, chegada a Sidónio Paes e 5 de Outubro, trânsito intenso nas ligações da A3 para o Porto, VCI entre o Mercado e A3 e de Bessa Leite para Francos, mantém-se a intensidade, mas também nada de muito demorado nos acessos ao nó de Coimbras.
0: É tão bom agosto.
15: É verdade.
0: Ainda falamos às 10h30, não é?
15: Combinado, é isso mesmo. Até já, Sandra.
0: No tempo, uma sexta-feira com algumas nuvens no litoral oeste, agora de manhã e depois também, que poderão, aliás, continuar ao longo do dia, na faixa costeira a norte do Cabo Raso, e o vento também forte junto ao mar, na faixa costeira ocidental e terras altas, e uma pequena descida da temperatura máxima. Ainda assim, o interior com temperaturas muito altas, Bragança chega hoje aos 38 graus, Évora, Castelo Branco e Beja com 37, Porto Alegre 34, Vila Real, Guarda e Faro 33, Viseu e Setúbal 32, Santarém e Braga 31, Lisboa 30, Funchal 29, Coimbra 28, Sines 27 e depois temos Leiria, Sagres, Ponta Delgada e Viana do Castelo com 26 de máxima e Aveiro e Porto com 25. No ar, daqui a pouco, propostas de fim de semana no Agora Ia com a Ana Bernardino. Para já, então, vamos à primeira música dos anos 90, da hora dos anos 90. E temos mais um empate. Andam a brincar com isto, é o que é. As votações acontecem no site. Hoje tínhamos Backstreet Boys ou NSYNC. O Everybody dos Backstreet Boys arrecadou 50% dos votos e os NSYNC com I Want It All ficou também com, aliás, a música dos NSYNC chama-se I Want You Back, ok? Eu estava aqui já a fazer a geneira. Vai tocar daqui a pouco, para já, os Backstreet Boys no arranque da Hora dos Anos 90.
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0: Veia com Deus, Nanena, aqui na M80, agora 10h20. Vamos. Então, e vamos aonde? Agora ia com a Ana Bernardino, com certeza, sugestões para o fim de semana.
1: Há várias sugestões interessantes, neste que é um fim de semana sempre diferente, porque há quem começa as férias, há quem termina as férias e nós às vezes não sabemos bem o que fazer neste fim de semana de transição. Mas eu começo pelo norte, porque as atenções centram-se em Viana do Castelo, onde arranca a Romaria da Agonia. É uma das grandes
0: festas, pois é.
1: É considerada mesmo uma das grandes festas, a grande festa popular de agosto, e tem procissões, cortejos etnográficos, desfiles de mordoma, espetáculos musicais, milhares de visitantes concentram-se em Viana do Castelo para celebrar uma tradição com mais de 2 séculos. E
0: uau,
1: cada momento vale a pena.
0: Uau, não sabia que era que isso...
1: É uma das mais antigas, okay, sem dúvida nenhuma. Quer o que as mordomas vestem, quer o que está nos vasos das ruas, nas casas, tudo vale a pena olhar com pormenor. É muitíssimo interessante. E já que estamos a falar também numa das grandes festas populares, é inevitável falar de Campo Maior. Festa das grandes festas da flor, festas de Campo Maior. Este é o último fim de semana. Foi uma semana muito intensa.
0: É o evento. Mas, sabes, nunca fui lá.
1: Não,
0: nunca fui.
1: Isso, pelo menos
0: é uma grande falha, não é? É uma grande falha. Mas às também... festas da agonia já. Aliás, tudo o que é romarias e festas no norte gosto muito, porque depois come-se muito bem. Exato. Também. E é assim um bocadinho contra a cidade e a cultura da cidade. É assim quase um regresso às origens. Com Portugal mais tradicional. Isso é muito giro. A natureza, não é? Tudo faz parte e é muito giro. Mas ali a
1: Campo Maior.
0: A Campo Maior ainda não fui.
1: Também tens uma desculpa. Há 11 anos que não se fazia. Portanto, houve uma pausa longa, porque estas festas têm várias particularidades, não é? E uma delas é que são feitas quando o povo quer, não é? Quando não há calendários.
0: Este ano o povo quer, reúne-se e faz.
1: E faz.
0: Adoro essa liberdade.
1: Exatamente. E portanto, há 11 anos que não se fazia. Este ano, olha, é um alvoroço de papel.
0: Porque pois, que é muita coisa, muita flor de papel.
1: Lindo. São as ruas decoradas com as flores de papel, todos por nós com flores de papel. É uma coisa extraordinária. Portanto, uma vez na vida há que ir a Campo Maior. Em Elvas, também é relativamente perto, Forte Santa Luzia. É o cenário do Escape Game Especial.
0: Escape Game.
1: Eu gosto muito deste formato. Portanto, trago, de vez em quando trago aqui uns Escape Games. Um monumento histórico, que aliás foi construído no século XVII, convida os participantes a regressar ao ano de 1808 e com um objetivo muito claro: salvar Portugal. Salvar Portugal do domínio das tropas francesas de Napoleão Bonaparte. E a atividade Operação Santa Luzia, a próxima ação acontece esta sexta-feira, mas se não...
0: Acontece hoje,
1: mas se não... Provavelmente
0: se não
1: já não está no calendário, portanto,
0: sim,
1: tem ainda a oportunidade de o fazer amanhã, ou entre 11 e 13 de setembro e... entre 9 e 11 de outubro. O jogo deve ser realizado com 5 participantes, portanto é em grupo, que te torna a coisa
0: sim,
1: ainda
0: pois
1: mais
0: é,
1: interessante.
0: Isso para famílias e para amigos é muito giro.
1: E que regressam a uma realidade alternativa. Nessa altura, o exército de Napoleão conseguiu conquistar a Praça Forte de Elvas, prepara agora o avanço sobre Lisboa e, portanto, há esta missão, Operação Santa Luzia, que temos que cumprir. Portanto, é mais uma
0: Tu vais jogar.
1: Eu estou a planear ir em setembro, confesso. Mas tenho ainda que agendar, mas eu adoro estas atividades porque nos fazem pensar e são muito ativas e têm sempre um objetivo.
0: E
1: em
0: equipa,
1: sim. É muito interessante.
0: É giro.
1: Continuamos para Sul, Algarve, Feira Medieval de Silves, continua a ser uma das grandes apostas culturais deste verão. E assim, durante vários dias, o centro histórico da antiga capital do Algarve transformou-se do Algarve Islâmico.
0: Sim, sim.
1: Transformou-se numa autêntica cidade medieval, com mercados, com torneios, música de época. O castelo de Silves criou naturalmente um ambiente único. Imaginam que estas coisas todas num ambiente quase.
0: Sim. É que tu entras ali e parece que voltas atrás no tempo.
1: Sem dúvida.
0: Entras numa cápsula do tempo.
1: E esta, eu também sou muito fã das férias medievais, e acho muito interessante. Nós entramos mesmo porque as pessoas estão todas vestidas à época. E é muito, muito, muito giro, muito giro. E parece que que no ar voltamos realmente atrás.
0: Sim, há uns tempos que nunca vivemos, mas
1: imaginamos.
0: Mas imaginamos, e é assim, é muito giro.
1: Um bocadinho romântico demais, não é? Nós queremos acreditar que tudo correu de forma bonita.
0: Sim, não, é verdade.
1: Mas pronto, essa é outra sugestão. E já que estamos no Sul, Festival do Marisco. Gastronomia e música, Olhão, que é também uma grande.
0: Claro, olha, a minha cara já dá.
1: É uma experiência mais descontraída. Festival de Marisco continua a ser uma das grandes celebrações gastronómicas. Também tem muita música. Termina amanhã as portas.
0: Portanto, ainda dá para. Olha, para quem está de férias, é assim a despedida. Para quem vai amanhã de férias, pode ser também um bom começo.
1: Sem dúvida. Hoje e amanhã, que são estes últimos dias, as portas abrem às 7:30 da tarde, fecham à 1:30 da noite e dá para comer muito marisco.
0: Isso, frutinhos do mar. Eu acho que a Carolina Guerreira, nossa produtora, vai lá estar, porque ela veio hoje de férias e vai para lá. É, não é? Ela está a dizer que sim, claro. Eu já sabia. Olha, beijinhos, obrigada.
1: Beijinhos, bom fim de semana.
0: Bom fim de semana para todos. 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
0: Agora, GNR, ouvimos o Domino.

0: 10h30 a ouvir GNR aqui na M80. Amanhã M80 comigo, sou a Sandra Ferreira. O Paulo Fernandes e a Ana Moreira já voltam na segunda-feira. Muita gente também a regressar ao trabalho na segunda-feira, mas outros tantos que já hoje estão a contar as horas, o toque de saída para irem de férias. Se for o seu caso, então boas férias, boas viagens, tudo com muita tranquilidade. 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

0: 10h30, vamos ao trânsito na M80, é uma oferta Toyota. E Cláudia Macedo, últimas informações nesta manhã, que foi de verdade muito, muito manhã de agosto.
1: Sim, verdade. E no Porto, trânsito com algum movimento agora na via de cintura interna, mas também nada de muito demorado entre a zona do mercado abastecedor e a chegada ao nó da A3, a parte final entre a circunvalação e a via de cintura interna da A3, com um trânsito intenso. E também ao longo da Avenida AEP vai registando-se algum movimento, Matosinhos Porto, primeiro junto ao nó da A4, depois entre Ramalde e a saída para a via de cintura interna, no sentido da Rábida Freixo, maior movimento entre Bessa Leite e o nó de Francos. Quanto à zona de Lisboa, também trânsito regular nesta altura, foi assim praticamente ao longo de toda a manhã nos acessos à ponte 25 de Abril, na chegada às portagens, alguma intensidade, mas também nada de muito demorado. Em sentido inverso, algum trânsito na parte final da Avenida da Ponte, entrada no Tabuleiro, IC20 entre a Almada e a Costa de Caparica, sem problemas, com intensidade apenas já na parte final, na rotunda de ligação às praias da Costa. Na segunda circular, trânsito intenso entre o Campo Grande e o radar do aeroporto, sinal verde por agora para o IC19 e também para a Autoestrada de Cascais, em ambos os sentidos.
0: E está feito por hoje?
1: É isso.
0: Vais de férias ou quê?
1: Não, já fui em julho. Uhum. E agora vou em setembro também.
0: Olha, também eu, somos
1: cá, estarei na segunda-feira.
0: Tá bem. Então,
1: beijinhos, bom fim de semana a todos.
0: Bom fim de semana. 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Vamos agora espreitar o tempo para hoje. Nuvens no litoral oeste agora de manhã e que poderão permanecer ao longo do dia na faixa costeira a norte do Cabo Raso. O vento também mais forte, portanto a nortada junto ao mar na faixa costeira ocidental e também nas terras altas. E uma ligeira descida da temperatura máxima, nada de muito especial, porque Bragança continua com máximas muito altas. Hoje 38, Évora, Castelo Branco e Beja 37, máxima, Porto Alegre 34, Vila Real, Guarda e Faro com 33, Setúbal e Viseu 32 de máxima prevista, Santarém e Braga 31, Lisboa 30, Funchal 29, Coimbra 28, Sines 27, Leiria, Sagres, Ponta Delgada e Viana do Castelo 26 de máxima prevista e depois temos Aveiro e Porto com 25. No ar, estamos na hora dos anos 90. Ah, pois é, só sucessos desta década maravilhosa. E agora trago os B-52s. Será que ainda se lembra da música que aí vem?
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0: Alanis Morissette com este Ironic, a 15 minutos das 11 da manhã. As manhãs M80 voltam segunda-feira, 7:11, como sempre, com Paulo Fernandes e Ana Moreira. E foi, quanto a mim, foi um prazer estar aqui durante estas duas semanas.
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0: agora vamos às notícias, que já passam um minuto das 11 da manhã. Ruben Mateus, bom dia. Há novidades nos preços dos combustíveis.
1: Ah, sim, bom dia. De pouco valeu a descida do preço dos combustíveis esta semana. Na próxima semana, gasóleo e gasolina sobem e muito. A primeira previsão aponta para que o gasóleo suba 10 cêntimos e a gasolina 9 cêntimos. Esta semana, gasóleo e gasolina desceram cerca de 10 cêntimos. Os preços finais na próxima semana estão agora dependentes da ação do Ministério das Finanças, que terá de decidir se reforça o desconto fiscal dos combustíveis. Na Alemanha, mais de 2 mil pessoas foram retiradas de casa na região de Eifel devido a um incêndio florestal que teve 3 focos de fogo. 2 foram controlados, mas o outro foco de incêndio está já a 200 metros de uma localidade da localidade que faz parte desta região de Eifel, uma localidade germânica. Já foram destruídos, de acordo com as autoridades, 300 hectares de terreno. No local, a combater as chamas, estão bombeiros e exército. A funcionar até 2030, por mais 4 anos, irá ficar a central nuclear de Almaraz, em Espanha, que se situa a 100 km da fronteira com Portugal. A licença foi alargada pelo governo espanhol, com a central nuclear a ficar próxima do Rio Tejo. A Associação Ambientalista Zero alerta para um possível acidente nesta central. Francisco Ferreira, porta-voz da Associação Ambientalista Zero, fala de uma decisão que é inaceitável.
2: Há aqui uma resposta de Espanha às comunidades locais, em particular à população de Almaraz, que tem ali, sem dúvida, uma fonte de rendimento, de emprego, e, portanto, do ponto de vista político, há essa pressão grande, e pressão essa também do consórcio que gera a central. Mas entre um risco que consideramos que é acrescida cada dia que passa, e os impactos que poderão existir do ponto de vista económico, nós já fomos para além daquilo que é aceitável em termos de prorrogações.
1: A central nuclear de Almaraz fica a 100 km da fronteira com Portugal. Holland, em todo o lado, é o nome dado a centenas de crianças no Peru, disso já falámos aqui, e agora é a cara de vários pacotes de droga que foram apreendidos no Equador. Os traficantes decidiram estampar a cara do avançado norueguês nos pacotes, que tinham um total de 369 quilos de cocaína. Todo o carregamento foi interceptado pelas autoridades equatorianas, como turista que levava este carregamento a ter sido detida. De acordo com a imprensa do Equador, é normal os traficantes usarem a cara de figuras públicas, ligadas ao entretenimento, ao desporto, ao que seja, para sinalizarem de que grupo de traficantes veio cada carregamento. Eu acho que este carregamento veio do grupo Os Noruegueses. Ou os Remada Viking.
0: Já eu estava a pensar, ainda bem que não somos assim tão famosos.
1: Ah, é? Mas eu acho que a tua cara em breve irá surgir no Equador.
0: Não, não,
1: Miranda,
0: estar.
1: La radialista de M80.
0: Ai, que horror.
1: Muito famosa.
0: Olha, até já.
1: Até já.
0: Espero que nunca aconteça.
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0: Cá estou, bom dia, obrigada por estar com a M80. Boa sexta-feira, ou bom, finalmente é sexta-feira. Que na M80 é sempre mais música, mais ritmo. Até temos mais 20 mil euros no Show Me the Money. E aqui está a primeira de hoje, Kelly Clarkson, Stronger, What Doesn't Kill You.
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0: Continuam acima dos 30, 34 é a máxima hoje para Bragança e 35 para Beja. E aqui na M80, mais 6 músicas para ouvirmos seguidinhas. A primeira é dos Midnight Oil, Beds Are Burning.
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0: Dar música também esta sexta-feira mais na M80, Upside Down. Entretanto, hoje é dia de Show Me The Money, o prémio está ali nos 20 mil euros e sou eu que vou ligar a partir das 2 da tarde. Ora, 20 mil euros é um prémio bem jeitoso, não vai dar para comprar casa nas ruas mais caras de Portugal, mas ainda assim eu vou partilhar consigo. Ou seja, isto é o tipo de notícia que é para alguém que anda à procura de casa, mas é milionário. O ranking das ruas mais caras de Portugal saiu e a campeã é a Rua das Faias, em Cascais, onde uma casa custa em média 4 milhões e 350 mil euros. Logo atrás vem a Rua das Violetas, também em Cascais, e Val do Lobo, no Algarve. Pelos vistos, só agora é que estou a reparar, mas todas têm nomes de flores, não é? Portanto, quanto mais floral for a morada, pelos vistos, mais cara é a casa. Bom, lá está, 20 mil euros. Não dá para isto, mas dá para tanta coisa. 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
1: Neste dia, em 1978, os Police lançavam o terceiro single, Can't Stand Losing You. Foi escrita pelo Sting e conta a história de um jovem que pondera o suicídio depois de ter sido abandonado pela namorada. A capa do single, bastante polémica, mostrava o baterista Stuart Copeland com uma corda ao pescoço em cima de um bloco de gelo que derretia. E por isso, a BBC baniu a música das rádios. Há mais música na M80 com The Police.

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3: E ao meio-dia voltamos às notícias. Ruben Mateus, voltamos também aos combustíveis.
4: E de calculadora na mão para dizer que gasóleo e gasolina ficam bem mais caros na próxima semana. A primeira previsão aponta para a subida do gasóleo em 10 cêntimos, subida da gasolina em 9 cêntimos. Valores que anulam as descidas desta semana, em que gasóleo e gasolina desceram cerca de 10 cêntimos. Os preços finais na próxima semana estão agora dependentes da ação do Ministério das Finanças, que terá de decidir se reforça o desconto fiscal dos combustíveis. A Ministra da Cultura está hoje em Vila Viçosa para acompanhar a candidatura da Vila Alentejana a Património Mundial da Unesco. O processo começou já em 2017, tem sofrido várias alterações, mas o Presidente da Câmara, Inácio Esperança, está confiante nesta candidatura.
5: Estamos muito otimistas. Inicialmente esta era uma candidatura com dois promotores, o município de Vila Viçosa e a Fundação da Casa de Bragança, isto a partir de 21, tem neste momento o apoio do Estado português. Não temos memória de nenhuma candidatura portuguesa com o aval do gabinete da Unesco em Portugal que tenha sido chumbada. Muitas foram retiradas antes do concurso. Penso que não irá ser o caso de Vila Viçosa. Tem tudo para ser um património classificado, o que para nós é muito importante.
4: A Vila Alentejana é candidata a Património Mundial da Unesco. Terminou para já o sonho de chegar à final de uma etapa do Circuito Mundial de Surf. A portuguesa Yolanda Hopkins foi eliminada nas meias finais da 7ª etapa deste circuito, 7ª etapa que acontece no Tahiti. Da prova fica esse feito. Yolanda Hopkins eliminou na primeira ronda a 8 vezes campeã do mundo, a australiana Stephanie Gilmore. Com este resultado, Yolanda subiu ao 17º lugar do ranking mundial de surf. 3 minutos de exercício físico intenso ajudam a reduzir o risco de cancro. É o que diz um estudo da BMC Medicine. Um dos exercícios que pode ser feito e que é até bastante eficaz, de acordo com este estudo, é subir e descer escadas. 3 minutos de alta intensidade protegem tanto como 90 minutos de treino de baixa intensidade. É a primeira vez que um estudo compara os efeitos da alta intensidade e da baixa intensidade do exercício físico na proteção contra o cancro.
3: E perceba que custa como tudo. Olha que subir escadas. Gostas de subir escadas?
4: Adoro. É a coisa que mais
3: adoro. Olha, eu obrigo-me a subir escadas. Eu gosto de caminhar com subir escadas, não?
4: Sabes aquela escadaria do Chiado?
3: Sim.
4: Que são 7 lances de escadas ou 8.
3: Tu fazes 200
4: graus.
3: Tu fazes 7 vezes.
4: Faça a pé. Eu quando venho trabalhar ao fim de semana aqui para a rádio.
3: Até te sabe bem.
4: A coisa que me dá mais gozo é entrar ali no metro. E subir aqueles 200 graus. É
3: muito bem.
4: Bom.
3: Parece que tu és assim, tens esse aspecto jovem, não é? Que não... Pronto, é, lá está, é o segredo de Ruben.
4: Claro.
3: Caros ouvintes, tentar neste rapaz. Olha, não precisas de subir nem descer escadas para voltar daqui a uma hora. É só ali pelo corredor a direito.
4: Sim, rapidinho. Até já.
3: Até já.
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6: E já passa do meio-dia, nesta sexta-feira, como deve ser, continuamos com mais música, mais variedade, mais energia, mais ritmo aqui na M80. Dancing on the Ceiling é a primeira desta hora, é do Lionel Richie. Depois temos os Táxi com Cairo. Bom quase fim de semana.

0: mais música já a seguir com os New Radicals.
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0: depois da Leon Rimes, na M80, quero falar-lhe sobre o Show Me the Money, mas para já, eu hoje estou muito de listinhas. Há pouco falei-lhe das ruas mais caras de Portugal. Agora vamos às praias, supostamente as praias mais bonitas do mundo. Então, segundo um ranking feito precisamente este ano, o World's 50 Best Beaches 2026, a praia mais bonita do planeta fica nas Filipinas e chama-se Entalula Beach. No top 3 estão ainda uma praia na Grécia e outra na Austrália. O mais curioso, sabe o quê? É que estas praias ganharam não por terem mais bares de praia ou mais música, mas por serem mais naturais, mais tranquilas, menos cheias, não é? Portanto, afinal, o verdadeiro luxo é conseguir estender a toalha sem ficar a 20 centímetros do vizinho. Acho que é isso que toda a gente quer encontrar. Portanto, se gostava de conhecer uma destas praias, não é? 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

Neste dia, em 1993, Freddie Mercury conseguia o primeiro e único número 1 a solo no Reino Unido com Living On My Own. A primeira versão desta música tinha sido lançada ainda nos anos 80, mas sem grande impacto. Um ano e meio depois da morte de Freddie Mercury, sai a versão remisturada pelos No More Brothers. E foi essa versão que alcançou o primeiro lugar do Top 10.

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1: E agora avançamos para as notícias. Ruben Mateus, com o caso do jovem que matou a mãe em Algés.
2: O jovem de 15 anos, suspeito de matar a mãe em Algés, seria vítima de maus-tratos, bem como a irmã de 4 anos. É o que avança em comunicado a Polícia Judiciária. Já de acordo com a PSP, citada pela agência Lusa, o jovem e a mãe discutiram na rua em Algés, na quarta-feira. E durante a noite, em casa, nessa quarta-feira, aplicou um mata-leão que terá levado a mãe à morte. A greve de 2 dias do INEM em setembro é algo que causa estranheza à Ministra da Saúde. A greve irá acontecer a 14 e a 28 de setembro. Ana Paula Martins diz não perceber os motivos.
3: Nós entendemos que neste caso nos parece um pouco, eu diria, estranho ter-se convocado uma greve geral, pelo menos pelos motivos que são apresentados. Eu queria recordar que a carreira dos técnicos de emergência pré-hospitalar foi uma das carreiras mais valorizadas por este governo, nos vários acordos que já fizemos.
2: Declarações da Ministra da Saúde esta sexta-feira. Os professores que classificaram os exames do ensino secundário vão receber o pagamento por esse trabalho com o salário de agosto, num valor global que ultrapassa os 2,5 milhões de euros. José Feliciano Costa, secretário-geral da FENPROF, fala numa espécie de gratificação humilhante dada pelo governo aos professores.
4: Se o ministro quisesse de facto fazer esse reconhecimento, pagava o trabalho suplementar, não dava esta espécie de gratificação que é humilhante. E portanto, mais uma vez, o ministro demonstra que não tem respeito nenhum pelos professores.
2: O Ministério da Educação anunciou que as escolas podem pedir as verbas já a partir de hoje. Gasóleo e gasolina ficam bem mais caros na próxima semana. A primeira previsão aponta para a subida do gasóleo em 10 cêntimos, subida da gasolina em 9 cêntimos, valores que anulam assim as descidas desta semana, em que gasóleo e gasolina desceram cerca de 10 cêntimos. Os preços finais da próxima semana estão agora dependentes da ação do Ministério das Finanças, que terá de decidir se reforça o desconto fiscal dos combustíveis. Burlas no WhatsApp. Muitas são as tentativas, isso já o sabemos. Lembrar, por exemplo, o tão conhecido Olá Pai, Olá Mãe. A partir de agora, a aplicação terá um sistema de inteligência artificial que avisa que determinada conversa poderá ser uma burla. Cabe a quem recebe o aviso decidir depois o que fazer. O que não pode dizer é que não foi avisado. O anúncio desta ajuda para detectar burlas é feito pelo próprio WhatsApp.
1: E existe mesmo atenção, porque eu já recebi uma dessas mensagens do Olá Mãe, Olá Pai, mas felizmente desconfiei e percebi, isto não é a minha filha. Mas é muito fácil cair, percebo que sim. Percebo
2: que deu
1: sim.
2: Vontade,
1: mas cuidado
2: não
1: com
2: deu
1: isso.
2: Não deu vontade de escrever, vai chamar mãe a outra?
1: Não, eu escrevi, já respondo depois de falar com a Polícia Judiciária.
2: Ah.
1: Foi uma boa resposta, acho que sim. Desapareceu logo tudo.
2: Rainha Wanda.
1: Olha, correu-me bem. Dessa vez, é ficar muito atento, de facto. Olha, estás despachado? Não, ainda não. Ainda te falta, ainda te falta. Mais um, exatamente. Então até já.
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7: Cá estamos e já passa da uma da tarde, estamos a entrar aqui na melhor parte da sexta-feira com a M80, com muita música cheia de energia para continuar a ouvir por aqui. É assim que entramos em grande no fim de semana. Coco Robin, já a seguir com Thought You Were On My Side e depois os Amor Eletro.

0: Dados científicos, não sei, mas experiência de vida confirma. Tudo sabe melhor à sexta-feira, é ou não é? O almoço parece mais saboroso, o café sabe melhor e até aquela reunião que aparece às vezes assim às 4 da tarde custa um bocadinho menos. É o chamado efeito já cheira a fim de semana. Espero que aproveite muito bem o seu e sempre ao som da M80, claro, a seguir, Eurythmics.
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0: É isso, Opus na M80, que à sexta-feira é mais. E foi por isso também que eu reuni aqui uma listinha de coisas mais. Olha, quer saber agora quais são os hotéis mais luxuosos do mundo? Aqueles sítios onde o pequeno almoço custa mais do que, não sei, a nossa renda de casa. São hotéis, sim, com mordomos pessoais, com piscinas privadas e vistas incríveis. Alguns, repare nisto, até têm serviço de desfazer a mala por si. Eu, sinceramente, preferia que fizessem a mala antes da viagem. Bom, alguns dos nomes mais famosos são o Burj Al Arab, no Dubai, o Atlantis The Royal, também no Dubai, ou o The Plaza, em Nova York. Diz que são hotéis tão luxuosos que, se precisarmos de pedir assim uma toalha extra, ela provavelmente chega numa bandeja de prata. Olha, não sei sequer se os 20 mil euros que pode ganhar hoje no Show Me The Money se dão sequer para uma noite, não fui investigar essa parte, mas 20 mil euros... Se lhe caírem assim na sua conta bancária nesta sexta-feira, dão para fazer muita coisa, é ou não é? Está quase aí a hora em que vamos ligar, é entre as 2 e as 3 da tarde, por isso participe, porque a esta hora ainda pode participar, enviando SMS com a palavra vencer para o 68900. 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

chutes e pontapés. Foi guitarrista dos Vodka Laranja, banda que fundou em 1979. E só se juntou aos Chutes e Pontapés em 83. Mas não foi amor à primeira vista. Até porque já os tinha visto ao vivo na Madragoa e não ficou fã. O Tim reparou nele, mas foi Zé Pedro que o convenceu a alinhar. Está na banda até hoje e entre os fãs, há quem o considere um mágico na guitarra. Há mais música na M80 com Chutes e Pontapés.

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1: E agora as notícias, Ruben Mateus.
2: Boa tarde. O jovem de 15 anos, suspeito de matar a mãe em Alger, seria vítima de maus-tratos, bem como a irmã de 4 anos. É o que avança a Polícia Judiciária em comunicado esta sexta-feira. Já de acordo com a PSP, citada pela agência Lusa, o jovem e a mãe discutiram na rua, em Alger, na passada quarta-feira, e durante a noite, em casa, o jovem aplicou um mata-leão que terá levado a mãe à morte. É com estranheza que reage a Ministra da Saúde à greve do INEM, marcada para os dias 14 e 28 de setembro. Ana Paula Martins não percebe os motivos deste protesto.
3: Nós entendemos que neste caso nos parece um pouco, eu diria, estranho ter-se convocado uma greve geral, pelo menos pelos motivos que são apresentados. Eu queria recordar que a carreira dos técnicos de emergência pré-hospitalar foi uma das carreiras mais valorizadas por este governo, nos vários acordos que já fizemos.
2: Declarações da Ministra da Saúde esta sexta-feira. Os professores que corrigiram os exames do ensino secundário vão receber, com o salário de agosto, o pagamento deste trabalho. O valor global ultrapassa os 2 milhões e meio de euros. O secretário-geral da FENPROF, José Feliciano Costa, fala numa espécie de gratificação humilhante dada pelo governo aos professores.
4: Se o ministro quisesse de facto fazer esse reconhecimento, pagava o trabalho suplementar, não dava esta espécie de gratificação que é humilhante, e portanto mais uma vez o ministro demonstra que não tem respeito nenhum pelos professores.
2: O Ministério da Educação anunciou que as escolas podem pedir as verbas já a partir desta sexta-feira. Entretanto, puxamos o filme atrás, voltamos ao eclipse do sol da passada quarta-feira. É que a música mais ouvida durante o evento foi... Sim.
1: Foi
2: Total
1: esta.
2: Eclipse of the Heart, de Bonnie Tyler. É o que se diz durante o eclipse, turn around e vê o sol. Bom, disse o Spotify que a escuta da música subiu globalmente 12% durante o dia do eclipse, a passada quarta-feira, como lhe disse. Só no Reino Unido as escutas da música na aplicação aumentaram 94%. Se Bonnie Tyler fosse ainda viva, ficaria certamente muito feliz
1: muito
2: por ter
1: verdade.
2: Sido a senhora Eclipse.
1: Pronto, até porque não há nenhuma música chamada Total Eclipse of the Sun, não é? Portanto, tinha que ser esta. Era o mais aproximado.
2: Era o mais aproximado. Pronto. Que havia, portanto, pá, mas gosto muito. E agora, eu por acaso não tinha lembrado disto quando escrevi a notícia, mas gosto muito do Turnaround.
1: Turnaround, é mesmo. É o aviso e tudo, não é? É incrível.
2: É incrível. Tudo faz sentido.
1: Olha, Ruben, está por hoje, não é? Está feito por hoje. Muito bem. Está. Bom fim de semana.
2: Bom fim de semana.

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10: Olá, boa sexta-feira, bom quase fim de semana. Sabe o que é que para mim é luxo uma sexta-feira? Não, não é uma suíte de um hotel de 5 estrelas. Isso também é, mas pronto, ainda melhor. É desligar o despertador para amanhã. Ah, isso sim, não tem preço. Bom quase fim de semana, a seguir Madonna.
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0: Pedro Brunhosa na M80. Daqui a nada há 6 músicas para ouvirmos seguidas por aqui. Lá pelo meio, uma da minha playlist, uma banda de que eu gostei muito quando apareceu, mas eu já conto a história toda. Também há Europe, Diva, Pet Shop Boys e, já para começar, Cliff Richard com We Don't Talk Anymore. Boa sexta-feira.
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Esta semana tenho andado aqui à volta de bandas que vi ao vivo ou andei a ouvir nas minhas férias e aqui está mais um desses casos. Os Imagine Dragons, que no final de junho regressaram a Portugal para um concerto no Estádio da Luz. Um espetáculo de 2 horas com muito fogo de artifício, com muitos fãs ao rubro, mas onde faltou uma das minhas músicas preferidas da banda e que, pelos vistos, eles deixaram de tocar ao vivo. Mas já lá vamos. Primeiro, uma curta apresentação para quem não os conhece, haverá sempre alguém. Os Imagine Dragons são norte-americanos, formados em Las Vegas, Nevada, em 2008. A banda é formação, para quem não os conhece, haverá sempre alguém. Os Imagine Dragons são norte-americanos, formados em Las Vegas, Nevada, em 2008. A banda é formada pelo

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0: Sesma M80 com o Mystify nesta sexta-feira. Bom quase fim de semana. Boas férias para quem está de férias. E bom regresso ao trabalho também para quem regressa na próxima segunda-feira, não é? Que estamos aqui em mudança de quinzena. Mas pronto, não vamos falar disso ainda. Ainda tem um fim de semana pela frente. Espero que eu aproveite muito bem. Aproveite também a música boa da M80. Daqui a nada, Proclaimers. 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

Sintra. Neste dia, em 1978, os Police lançavam o terceiro single, Can't Stand Losing You. Foi escrita pelo Sting e conta a história de um jovem que pondera o suicídio depois de ter sido abandonado pela namorada. A capa do single, bastante polémica, mostrava o baterista Stuart Copeland com uma corda ao pescoço em cima de um bloco de gelo que derretia. E por isso, a BBC baniu a música das rádios. Há mais música na EM80 com The Police.

terça-feira é o melhor dia da semana, porque há sempre mais. 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

0: 3 da tarde, vamos às notícias. Rui Tomás, falamos da greve dos técnicos do INEM.
1: Boa tarde. Os técnicos do INEM admitem recuar na greve geral marcada para sempre se o Governo não avançar com o plano de retirar 100 ambulâncias do dispositivo. Confirmação feita em 80 pela Presidenta do Sindicato dos Técnicos de Emergência Pré-Hospitalar, Rui Lázaro.
2: Se o Governo recuar a integração das ambulâncias de emergência médica, das 56, da sua alocação às transferências hospitalares, e se recuar na medida de transformar as ambulâncias CIV em carros ligeiros, porque só assim, desta forma mais gravosa, se impede que já num curto espaço de tempo os cidadãos possam ter consequências diretas e graves dos serviços prestados pelo INEM, nós consideraremos recuar na adesão à greve.
1: Os técnicos do INEM convocaram uma greve geral para os dias 14 e 28 de setembro. Os tempos de espera nas urgências estão melhores neste ano que em 2025. Uma garantia da Ministra da Saúde, Ana Paula Martins, diz mesmo que as urgências funcionam muito melhor que no último governo de António Costa.
3: Nós este ano estamos melhor do que tivemos no ano passado, no agosto. Estamos melhor do que estivemos em 2024 e estamos significativamente melhor do que estivemos em 2023. E os senhores jornalistas que acompanham isto há muito tempo sabem que em 2023 e até em 2024 nós tínhamos urgências fechadas. Hoje não tem essa situação.
1: Ora, a urgência de obstetrícia e ginecologia do Hospital de Porto Alegre anunciou que vai estar encerrada entre domingo e terça-feira, de acordo com o LS do Alto Alentejo. Isto deve-se à impossibilidade de assegurar as escalas dos médicos. O Ministério dos Negócios Estrangeiros lamentou hoje a morte de um português envolvido no naufrágio de um barco insuflável ao largo da costa da Croácia. Na embarcação seguiam outros 3 portugueses. Através das redes sociais, o ministro Paulo Rangel agradeceu o apoio das autoridades croatas no resgate com vida de 2 dos tripulantes. Outra pessoa continua desaparecida. O Presidente da República defende a necessidade de descentralização dos Estados e tal Conselho da Batalha para as comemorações do dia do município. António José Seguro defendeu que a independência nacional também passa pela coesão territorial.
4: A independência nacional de hoje passa também por termos portugueses preparados para compreender, criar e utilizar as tecnologias que estão a transformar o mundo. É aqui que a batalha tem um papel a desempenhar. Porque a soberania nacional não se constrói apenas em Lisboa, constrói-se em cada município, em cada comunidade, em cada empresa, em cada escola, em cada família. Um Portugal verdadeiramente independente é um Portugal territorialmente coeso, onde os jovens possam estudar, trabalhar, empreender e construir família em qualquer parte do território nacional.
1: O Presidente da República voltar a defender a valorização no interior do país.
0: E há mais notícias daqui a uma hora. Até já, Rui.

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12: Vamos lá, que é a minha última hora de hoje. Boa sexta-feira ao som da M80. Trago mais música já a seguir. E daqui a pouco respondo também à pergunta que toda a gente faz à sexta-feira a partir desta hora, não é? Então, e o Show Me The Money? Saiu ou não? Uma coisa garanto, a chamada já foi feita. Agora, se saiu ou não, já lhe conto. Para já, Strange Love, os Depeche Mode.
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Para mim tanto faz, diz a M80. Olha, para mim não é tanto faz. Eu gosto sempre que o dinheiro saia no Show Me The Money. 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E o que é que aconteceu? 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Mas em vez de dizer Show Me The Money, o que é que o Ricardo disse? Disse, tô... É verdade, não entregámos o prémio. Eu fico sempre com pena, mas pronto, são as regras do concurso, não é? 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Ricardo, se me está a ouvir, olha, lamento muito, não é? 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

0: Self Control de Laura Branigan na M80, a fechar as 6 músicas seguidas desta hora, uma das minhas últimas para hoje também. Daqui a pouco ainda há Human League, Freddie Mercury e Quinta do Will, e depois das 4 da tarde há Regresso a Casa com Elsa Teixeira. Eu sou a Vanda Miranda, bom fim de semana.
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1: Neste dia, em 1993, Freddie Mercury conseguia o primeiro e único número 1 a solo no Reino Unido com Living On My Own. A primeira versão desta música tinha sido lançada ainda nos anos 80, mas sem grande impacto. Um ano e meio depois da morte de Freddie Mercury, sai a versão remisturada pelos No More Brothers. E foi essa versão que alcançou o primeiro lugar do top no Reino Unido.

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1: E daqui a pouco a energia do Paul Simon vem mais música. São 4 da tarde, boa tarde, bom regresso a casa. E agora atualizamos as notícias com o Rui Tomás e começamos pela greve dos técnicos do INEM. Boa tarde, Rui.
2: Boa tarde. Os técnicos do INEM admitem recuar na greve geral marcada para setembro se o Governo não avançar com o plano de retirar 100 ambulâncias do dispositivo. Confirmação feita em 80 pelo Presidente do Sindicato dos Técnicos de Emergência Pré-Hospitalar, Rui Lázaro.
3: Se o Governo recuar a integração das ambulâncias de emergência médica, das 56, da sua alocação às transferências de hospitalares, e se recuar na medida de transformar as ambulâncias de em carros ligeiros, porque só assim, desta forma mais gravosa, se impede que já num curto espaço de tempo os cidadãos possam ter consequências diretas e graves dos serviços prestados pelo INEM, nós consideraremos recuar na adesão à greve.
2: Os técnicos do INEM convocaram uma greve geral para os dias 14 e 28 de setembro, exigem a suspensão da nova lei orgânica do Instituto e a decisão de retirar 100 ambulâncias do dispositivo operacional. Os tempos de espera nas urgências hospitalares estão melhores este ano que em 2025, uma garantia da Ministra da Saúde, Ana Paula Martins, diz mesmo que as urgências funcionam muito melhor que no último governo de António Costa.
4: Nós este ano estamos melhor do que tivemos no ano passado, no agosto, estamos melhor do que estivemos em 2024 e estamos significativamente melhor do que estivemos em 2023. E os senhores jornalistas que acompanham isto há muito tempo sabem que em 2023 e até em 2024 nós tínhamos urgências fechadas. Hoje não tem essa situação.
2: Ora, a urgência de obstetrícia e ginecologia do Hospital de Porto Alegre anunciou que vai estar encerrada entre domingo e terça-feira. De acordo com o LS do Alto Alentejo, esteve sem possibilidade de assegurar escalas de médicos. O Ministério dos Negócios Estrangeiros lamentou hoje a morte de um português envolvido no naufrágio de um barco insuflável ao largo da costa da Croácia. Na embarcação seguiu outros 3 portugueses. Através das redes sociais, o ministro Paulo Rangel agradece o apoio das autoridades croatas no resgate com vida de 2 dos tripulantes. Outra pessoa continua desaparecida. E pelo segundo dia consecutivo, um comboio descarrilou em Inglaterra, desta feita na cidade de Wickford, em Essex. De acordo com a polícia, o alerta foi dado pouco depois das 2 da tarde. Não há registro de feridos, mas a circulação de comboios em Inglaterra vai estar afetada nas próximas horas. Este descarrilamento surge um dia depois de outro, na localidade de Lewes, em Sussex, que fez pelo menos 2 feridos graves.
1: Obrigada, Rui Tomás. As notícias de regresso às 5 da tarde. Neste momento são 4:03. Já sabe que é sexta-feira, a energia é outra aqui na M80, portanto, mais uns minutinhos e vai ouvir You Can Call Me Hall, o Paul Simon.
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1: E também consigo desse lado e é sempre ótimo. Até às 7 da tarde estou por aqui com as músicas da sua vida. Sei que estamos a entrar na segunda quinzena de agosto. Há alguém por aí com as malas prontas para ir de férias? Eu já agora posso saber o destino. Se quiser contar, 910 25 80 81. Agora vamos lá arrancar com música. Já estava prometida. Vamos ouvir o Paul Simon.
18: É muito demais.

0: Boa tarde e bom regresso a casa. Está a ouvir M80, se calhar aí já a fazer as malas e pronto para umas belas férias. Será o caso do Pedro?
1: Olá, boa tarde, M80.
0: Olá.
1: Sim, por acaso estou de férias, mas ainda não é já. É na última semana de agosto. E olha, um sítio até agradável. Paredes de Vitória. Perto de, é na zona de Pataias, perto da Marinha Grande. Aconselho, é fixe.
0: Obrigada, Pedro.
1: Bom fim de semana a todos.
0: Bom fim de semana. Disse Paredes de Vitória? Acho que nunca ouvi falar, mas se diz que é fixe, eu acredito. Rio do Alentejo agora, 1, 2, 3, nascer outra vez. E se quiser partilhar as suas férias, o seu destino de férias, está à vontade, 910 25 80 81.

0: percebeu que é sexta-feira, o ritmo aqui não é 80 é outro, não é? Que é para prepará-lo para o fim de semana. E se eu estivesse menos gaga, também ajudava. Eu sou a Elsa Teixeira, boa tarde. Aqui estávamos a falar de férias e dos próximos destinos de férias e há aqui muita gente a confirmar que sim, de facto, Paredes de Vitória, se gosta de um sítio calminho, Paredes de Vitória é um belo sítio para ir de férias. Alô?
1: Mal vacilo aí, compadre.
0: Então.
1: Eu tô de um jeito que até minha mãe tá achando que eu tô maluco. Toda vez que ela liga pra mim, ao invés de eu dizer, alô, mãinha, eu digo, show me the money. 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

0: O amor está no ar e as férias também, e eu só me apetece dizer, leva-me convosco na mala.
1: Olá, é 80, fala.
0: Olá.
1: A Maria, o Carlos e a Marina, do Porto. Estamos em direção a Madrid, com destino final à Tailândia.
0: Ai, que sorte.
1: Beijinhos e boas férias.
0: Beijinho.
2: Olá, Elsa.
0: Olá.
2: Daqui fala a Maria
3: e o Miguel.
2: E nós amanhã também vamos de férias com a nossa família.
0: Ai, que bom.
2: Para Cabo Verde.
0: Uau.
2: Beijinhos.
0: Beijinhos, boas férias, aproveitem muito. E se houverem um espacinho na mala ainda para mim, por amor de Deus, adotem-me.
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0: E será que já tem bilhete para os concertos dos Rádio

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Mais informações em m80.pt. Eu sou a Elsa Teixeira, bom fim de semana e, se for o caso, boas férias. Já vamos espreitar o trânsito desta hora com o Arsénio Coelho. É a seguir a esta.

0: As férias que amam 80, se quiser partilhar o seu destino de férias, esteja à vontade, 910-25-80-81. Já são ouvintes a dizer, ah, vou para aqui, vou para ali, tudo ótimos destinos. E eu digo, leva-me na mala, adotem-me, até agora, nada. São 4h28. Vamos lá espreitar o trânsito pela primeira vez nesta tarde, que esta hora é uma oferta Toyota. Alô, Arsénio Coelho, boa tarde.
1: Olá Elsa, boa tarde. Início desta hora de ponta com um acidente na ponte 25 de Abril em Alcântara, Lisboa-Almada. O trânsito já parado no final do viaduto de Sete Rios para a Margem Sul, pior agora por causa deste acidente que ocorreu há poucos instantes em Alcântara, no viaduto em direção à Margem Sul. A5 também já em Monsanto para a ponta, A2 da Baixa de Almada até às portagens, acidente também na Cril, em Pinamanique, a condicional sentido Algés-Sacavém, a segunda circular pior da área comercial Torres de Lisboa até às Alvanas. No Porto há lentidão na A1 de Coimbrões até Francos na VCI, sentido contrário de Bonjoia para a A3, A28 de Leixões também para a VCI, A3 da A4 também para a via de cintura interna e na A29 continua fechada a saída para Maceda no sentido Porto Aveiro devido a um despiste de um camião na Nacional 223 junto ao nó da A29. Para troca de informações, 800-2020-10, é nacional e grátis.
0: Obrigada, Arsénio, até já.
1: Até já.
0: 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Para o fim de semana, o que é que temos? Temos de tudo. Temos calor, mas também temos aqui a previsão de aguaceiros e trovoada. Isto amanhã à tarde no interior norte e centro. De resto, vai ser um dia de céu pouco nublado, sol com uma subida da temperatura máxima no litoral norte e centro. Mas atenção que amanhã a temperatura desce no resto do país. Domingo temos calor, mas mantém-se a previsão de aguaceiros e trovoada para as regiões do interior. No Algarve desce a temperatura máxima. Amanhã começamos nos 25 graus, previsão para Ponta Delgada, Sines e Sagres com 26, Porto e Aveiro 27, Leiria e Funchal 28, Viana do Castelo e Lisboa 29, Guarda e Faro 30, Coimbra, Santarém e Setúbal 31, Viseu e Porto Alegre com 33, Vila Real e Beja 34, Bragança, Castelo Branco e Évora chegam aos 35 e a máxima mais alta prevista para Braga é de 36 graus amanhã. Bom fim de semana, boa viagem, se já vai a caminho das suas férias, aproveite muito, mas não se esqueça de levar consigo a M80, para onde quer que vá. Entretanto, temos mais uma expressão para aprender com a Sandra Braga Fernandes, é já a seguir a esta música dos Cure, chama-se Friday I'm In Love, e olha, caiu aqui mesmo em cheio, não é? Casa mesmo bem com esta sexta-feira. Eu sou a Elsa Teixeira, bom fim de semana.

0: música costuma tocar sempre na minha cabeça quando chega a sexta-feira, não sei, The Cure, Friday I'm in Love.
1: Alô, alô, Elcita.
0: Olá.
1: Alô, M80. Sobre o tema que está a passar, Friday I'm in Love, eu tenho a dizer que I'm always in love.
0: Ui.
1: Estou apaixonada sempre pelo sol, pela vida, com mais ou menos de sabores, mas sempre apaixonada.
0: Muito bem.
1: E muito apaixonada pela M80.
0: Ai, gostei.
1: A música que me transporta no tempo, que me faz sorrir ao trazer-me à memória acontecimentos memoráveis. Para quem está de férias, boas férias. Para quem vai regressar, venham com força. Para ti, Elcita, beijo grande.
0: Beijinho e bom fim de semana. Espero que a próxima também lhe traga boas memórias. É a chiclete dos táxi. Para já, aprendemos mais qualquer coisa com a Sandra Braga Fernandes.
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3: A palavra biscoiteiro entrou no léxico recente para descrever com ironia quem faz de tudo para chamar a atenção, sobretudo nas redes sociais, em busca de likes, elogios e validação. Na definição corrente, um biscoiteiro é aquela pessoa que publica selfies calculadas, textos polémicos ou comentários estratégicos apenas para receber biscoito, isto é, elogios e reações positivas, muitas vezes de forma previsível e até exagerada. No contexto atual, então, biscoiteiro aparece já em dicionários e glossários de internet como substantivo e adjetivo e é aplicável tanto a utilizadores comuns como a figuras públicas, influenciadores e marcas que investem numa exposição intensa para se manterem no centro da conversa. O tom é, por isso, quase sempre pejorativo, denunciando vaidade ou necessidade de aprovação.
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0: Por estes dias em modo best of, mas sempre com a Sandra Braga Fernandes e também sempre disponível em podcast, por exemplo, no Rayo.
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0: É isso mesmo, aqui estão os táxi. Chama-se Chiclete e aposto que sabe a letra de cor. E sabe, cante. Vamos a isso, bom fim de semana.

0: umas belas férias. Muito bem. O José mandou-me aqui fotografias, duas fotografias da Ericeira. Que belo sítio para se passar umas boas férias. Já passei aqui férias de verão, quando era mais pequenina. Aliás, tenho boas recordações. Foi na Ericeira que eu aprendi a andar de patins. Num parque que eu acho que ainda existe. Não sei se ainda existe essa parte dos patins, mas eu adorava ir para lá. Até sonhei que eu estava a andar de patins.
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0: Na altura era sonâmbula, então o meu pai foi apanhar-me a andar assim à volta da mesa, sem patins, mas como se estivesse. Enfim, Phil Collins agora no Regresso à Casa da M80. Bom fim de semana.

0: então já umas boas férias. Está tudo pronto, tem as malas feitas. Já agora cabe tudo no carro, porque uma coisa é fazer as malas e arranjar tudo o que é preciso levar, e depois é preciso que caiba tudo no carro. E já agora um beijinho para todas as pessoas responsáveis por esse Tetris. Conseguem arranjar sempre forma de caber mais qualquer coisa. Lá em casa é o meu marido, eu não tenho muito jeito para isso, mas parabéns, se é essa pessoa, muitos parabéns. 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Sabe o que é que vem por aí? ABC com The Look of Love.
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foi guitarrista dos Vodka Laranja, banda que fundou em 1979 e só se juntou aos Chutes e Pontapés em 83. Mas não foi amor à primeira vista, até porque já os tinha visto ao vivo na Madragoa e não ficou fã. O Tim reparou nele, mas foi Zé Pedro que o convenceu a alinhar. Está na banda até hoje e entre os fãs há quem o considere um

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2: E também disponível no YouTube com tradução em língua gestual portuguesa pela Sofia Fernandes, que faz um belo trabalho a espreitar em m80.pt e também no YouTube. E são praticamente 5 da tarde, já voltamos à música com os Guns N' Roses. Primeiro as notícias com o Rui Tomás e começamos pelo acidente mortal na volta a Portugal. Boa tarde, Rui.
3: Boa tarde, abro com essa notícia de última hora. Um ciclista morreu na etapa de hoje da volta a Portugal em bicicleta. Uma notícia que está a ser avançada pela RTP. Foi na estrada que liga Ponte Lima a Paredes de Coura. Trata-se de um atleta da NSN que, de acordo com as primeiras informações, terá embatido contra um carro que circulava em contramão. A etapa de hoje já foi suspensa. Teremos mais informações nas próximas horas. Cerca de 150 operacionais combatem para estar um incêndio em Vila Pouca de Aguiar, na localidade de Alfa Varela de Jalos. De acordo com a página da Proteção Civil, o alerta foi dado por volta das 3:30 da tarde. No apoio estão a 10 mais zeros e mais de 30 viaturas. Os técnicos do INEMA admitem recuar na greve geral marcada para setembro, se o governo não avançar com o plano de retirar 100 ambulâncias do dispositivo operacional. Confirmação feita em 80 pelo presidente do Sindicato dos Técnicos de Emergência Pré-Hospitalar, Rui Lázaro.
4: O governo recuar a integração das ambulâncias de emergência médica das 56, da sua alocação às transferências hospitalares, e se recuar na medida de transformar as ambulâncias CIVA em carros ligeiros, porque só assim, e desta forma mais gravosa, se impede que já num curto espaço de tempo os cidadãos possam ter consequências diretas e graves dos serviços prestados pelo INEM, nós consideraremos recuar na adesão à greve.
3: Os técnicos do INEM convocaram uma greve geral para os dias 14 e 28 de setembro, exigem a suspensão da nova lei orgânica do Instituto e a decisão de retirar 100 ambulâncias do dispositivo operacional. Os tempos de espera nas urgências estão melhores este ano que em 2025, uma garantia da Ministra da Saúde, Ana Paula Martins, diz mesmo que as urgências funcionam muito melhor agora do que no último governo de António Costa.
5: Nós este ano estamos melhor do que tivemos ano passado, no agosto. Estamos melhor do que estivemos em 2024 e estamos significativamente melhor do que estivemos em 2023. E os senhores jornalistas que acompanham isto há muito tempo sabem que em 2023 e até em 2024 nós tínhamos urgências fechadas. Hoje não tem essa situação.
3: Ora, a urgência da obstetrícia e ginecologia do Hospital de Porto Alegre anunciou-se que vai estar encerrada entre domingo e terça-feira. De acordo com a ULS do Alto Alentejo, isto deve-se à impossibilidade de assegurar escalas de médicos. A EasyJet cancelou 6 voos de ida e volta entre França e Portugal durante este fim de semana, efeitos de uma greve da tripulação de cabine baseada em França. De acordo com informações avançadas à agência Lusa por fonte da companhia aérea, a medida é preventiva, serve para que os passageiros reorganizem os planos de viagem com antecedência.
2: Obrigada, Rui Tomás. Mais 2 minutos e vamos saber do trânsito com Arsénio Coelho.
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2: 7 e 5, boa tarde, boa viagem. Esta hora, Arsénio Coelho, como é que está o trânsito?
3: Com o acidente e avaria resolvidos na ponte 25 de Abril, mantém-se a demora em Campo Lido para a margem sul. Acessos preenchidos, A5 em Monsanto, quase em Caselas também para a ponte. No sentido inverso, há lentidão na A2, do primeiro viaduto do Feijó até às portagens da ponte 25 de Abril. Há dois acidentes em Pina-Manique nesta altura, um no IC19, Sintra-Lisboa, junto à Caril, com as filas na da Maia, e outro na Caril, precisamente na saída para Pina-Manique, segunda circular, em Algesta, que vem já com paragens na zona comercial de Alfragide. A segunda circular das Torres até às Calvanas, a ponte Vasco da Gama para já sem problemas em ambos os sentidos. No Porto há paragens na A1 a partir de Canidelo até Francos e depois da ponte do Freixo até a Vintes, onde há acidente. Sentido inverso, de Bonjoia para a A3 e de Francos para a ponte Arrábida. Há 28 também entre o nó da A4 em Sendim e a VCI em ambos os sentidos. Para troca de informações é nacional e é grátis 800 2020 10. Elsa.
2: Obrigada, Arsénio, até já. São 5:07. Está preparado para um belo fim de semana? Também tem aqui chuva. Pelo menos a possibilidade de aguaceiros e trovada, tanto amanhã como domingo, mais nas regiões do interior. De resto, sol, céu pouco nublado. Amanhã as temperaturas sobem no litoral norte e centro, descem no resto do país. Domingo sobem em praticamente todo o país, mas descem no Algarve. Que máximas é que temos para amanhã? Vamos dos 25 até aos 36 graus. 25 é a máxima prevista para Ponta Delgada, Sines e Sagres com 26, Porto e Aveiro 27, Leiria e Funchal 28, Viana do Castelo e Lisboa 29, Guarda e Faro com 30, Coimbra, Santarém e Setúbal chegam aos 31, Porto Alegre, Viseu com 33, Vila Real e Beja 34, Bragança, Castelo Branco e Évora 35 e Braga 36. É isso mesmo, consigo até às 7 da tarde e depois das 7 começa mais um M80 Sunset com o Jay Lyon, a música certa para o seu sunset. Lá está, copo na mão, de preferência, com uma bela vista, com amigos a aproveitar e obviamente sempre com a M80. Agora, a música que já estava prometida.
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2: São os Guns N' Roses, Used to Lover, é de longe a música da sua vida. Boa tarde, bom regresso a casa, bom fim de semana.

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hora dura de trabalho ainda ou já está aí com um peso no fim de semana. Seja como for, tem que ir a 80 e as músicas da sua vida. Eu sou a Elsa Teixeira, são 5h18. Hoje, infelizmente, não conseguimos entregar o prémio do Show Me the Money. 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Porque eu valgo a Elsa Teixeira, são 5h18. Hoje, infelizmente, não conseguimos entregar o prémio do Show Me the Money. 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

0: Próxima sexta-feira, entre as 2 e as 3 da tarde, só se atende o telefone de uma maneira. É com o Show Me the Money. Recado dado. Voltamos à música já daqui a pouco com os Ahá.
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0: Música de verão, boas férias, bom fim de semana. Está a ouvir M80 Salomé da Bahia às 5h29. E agora está na hora de espreitarmos o trânsito mais uma vez com o Arsénio Coelho, que esta hora é uma oferta Toyota. Alô, Arsénio, boa tarde.
1: Boa tarde, com a informação de um acidente na margem sul, na Moita, na A33, a condicionar o sentido Montijo-Barreiro, A2 da zona comercial da Almada até às portagens, no sentido inverso em Sete Rios para a margem sul, acessos preenchidos, A5 em Caselas para a ponte, acidente praticamente resolvido na Cril, em Pinamanica, Algés, Sacavém, ainda com filas no Parque de Campismo de Monsanto até Pinamanique, também a segunda circular da área comercial até às Calvanas, a Ponte Vasco da Gama com muita lentidão já a Lisboa-Montijo, limite de 80 km/h, paragens na A1 de Alhandra até a Vila Franca devido a trabalhos, depois no Porto a VCI antecede à Rábida, da Furada até às Andas, sentido inverso da Ponte do Freixo para A3 e de Francos até à Ponte da Rábida, também Avenida da AEP em ambos os sentidos e A3 com as filas habituais da A4 para a via de cintura interna. Para troca de informações é nacional e é grátis. 800 20 20 10. É só ligar.
0: Obrigada, Estênia. Até já. 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Para o fim de semana temos sol, mas também atenção à previsão de aguaceiros e trovoada, principalmente nas regiões do interior norte e centro. Amanhã as máximas sobem no litoral norte e centro, mas descem no resto do país. Depois, domingo, temos mais um dia de calor, com as temperaturas a subirem praticamente todo o país, mas a descer no Algarve. E, atenção, mantém-se no domingo a previsão de aguaceiros e trovoada para o interior do país. As máximas amanhã vão dos 25 aos 36 graus. 25 é a máxima prevista para Ponta Delgada, Sines e Sagres a chegar aos 26, Porto e Aveiro 27, Leiria e Funchal 28, Viana do Castelo e Lisboa 29, Guarda e Faro 30, Coimbra e Santarém, também Setúbal a chegar aos 31, Viseu e Porto Alegre 33, Vila Real e Beja 34, Bragança, Castelo Branco e Évora 35 e Braga 36.
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0: E espero que a esta hora já esteja a caminho do seu fim de semana ou de umas belas férias. E agora por mais alto para ouvir esta dos Tears for Fears. Ouvi esta música no último filme do Gru, que ainda não tinha visto, vi em casa no outro dia com os miúdos. Achei muita graça terem usado esta música. Everybody Wants to Rule the World, cantada pelos mauzões da fita, não é? Mas com muita graça. Boa tarde, está a ouvir M80. Bom regresso a casa.

os Tears for Fears no regresso a casa da M80. Boa tarde e prepare-se porque vem um fim de semana muito especial aqui na M80, só com One Hit Wonders. E o que é isto? São músicas que foram os únicos grandes sucessos de bandas ou artistas. Está lá esta?

0: Eu prometo aqui na M80, sábado e domingo, só One Hit Wonders, vai ser bem especial. A próxima é do George Michael, não é um One Hit Wonder, chama-se Faith.
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É isso mesmo, consigo até às 7. Faltam 5 minutos para as 6. Vou contar-lhe uma história. Um dia a Denise, a mãe do Moisés, foi buscá-lo à escola. E quando chegaram ao carro, ligaram o rádio e estava a dar esta música dos Blackout. E o Moisés apaixonou-se por esta música. Eu perguntei, que idade é que tem o Moisés? 2 anos e 9 meses. Não é fofinho? Moisés, esta é para ti. Bom fim de semana com a M80.

0: Boa tarde e bom fim de semana. Já voltamos à música com os Black Eyed Peas. Falta menos de um minuto para as 6 da tarde. Notícias com o Rui Tomás. Morreu um ciclista na volta a Portugal. Boa tarde, Rui.
1: Boa tarde, um ciclista morreu hoje durante a 8ª etapa da Volta a Portugal em bicicleta. A confirmação feita através das redes sociais pela organização da prova e pela Federação Portuguesa de Ciclismo. Trata-se do atleta britânico Finlay Tarling, de apenas 19 anos e que representava a equipa suíça NSN. De acordo com o RTP, foi atropelado por um carro que circulava em contramão no concelho de Ponte de Lima. A 8ª etapa que fazia a ligação entre Melgaço e Faf foi mesmo suspensa. O Presidente da República e o Primeiro-Ministro já manifestaram o pesar. É nota oficial pela morte deste ciclista. Já são perto de 200 operacionais que combatem para estourar um incêndio em Vila Pouca de Guiar, na localidade de Alfarela de Jales. De acordo com a página da Proteção Civil, o alerta foi dado por volta das 3:30 da tarde. No apoio ao combate a este incêndio estão 7 meios aéreos e mais de 50 viaturas. Os técnicos do INEM admitem recuar na greve geral marcada para o próximo mês de setembro, se o governo não avançar com o plano de retirar 100 ambulâncias do dispositivo operacional. Uma confirmação feita em 80 pelo presidente do Sindicato dos Técnicos de Emergência Pré-Hospitalar, Rui Lázaro.
2: Se o governo recuar a integração das ambulâncias de emergência médica, das 56, da sua alocação às transferências de hospitalares, e se recuar na medida de transformar as ambulâncias CIVA em carros ligeiros, porque só assim, e desta forma mais gravosa, se impede que já, num curto espaço de tempo, os cidadãos possam ter consequências diretas e graves dos serviços prestados pelo INEM, nós consideraremos recuar na adesão à greve.
1: Os técnicos do INEM convocaram uma greve geral para os dias 14 e 28 de setembro e exigem a suspensão da nova lei orgânica do Instituto, bem como a decisão de retirar 100 ambulâncias do dispositivo operacional. Os tempos de espera nas urgências hospitalares estão melhores este ano que em 2025, uma garantia da Ministra da Saúde. Ana Paula Martins diz mesmo que as urgências funcionam agora muito melhor no último governo de António Costa.
3: Nós este ano estamos melhor do que tivemos no ano passado, no agosto. Estamos melhor do que estivemos em 2024 e estamos significativamente melhor do que estivemos em 2023. E os senhores jornalistas que acompanham isto há muito tempo sabem que em 2023 e até em 2024 nós tínhamos urgências fechadas. Hoje não tem essa situação.
1: A urgência de obstetrícia e ginecologia do Hospital de Porto Alegre anunciou hoje que irá estar encerrada entre domingo e terça-feira. De acordo com o LS do Alto Alentejo, deve-se à impossibilidade de assegurar as escalas dos médicos.
0: Obrigada, Rui Tomás. As notícias de volta às 7:06. Já falta muito pouco para ouvir I Got a Feeling dos Black Eyed Peas. Antes disso, espreitamos o trânsito com o Arsénio Coelho. É daqui a 2 minutos.
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0: 6h05, boa tarde e boa viagem. Vamos saber se esta hora o trânsito está complicado ou não. Marcelo Coelho, conta tudo.
16: Na margem sul, um acidente com um caminhão e um carro junto ao nó da Moita, na A33, sentido Montijo-Barreiro. Trânsito já parado em Sarilhos até à Moita. Também há dois a partir do primeiro viaduto de Feijó até às portagens da ponte. Sentido inverso, no final do viaduto de Sete Rios para a margem sul, acessos já muito preenchidos. Há cinco a chegar a Caselas, também para a ponte 25 de Abril. A segunda circular pior da área comercial até às Calvanas. Há também paragens na Cril, da zona comercial de Odivelas até Olival Basto e de Sacavém para o túnel do Grilo. Na A1 de Alhandra até Vila Franca devido aos trabalhos. No Porto, acidente resolvido junto à A3 a Rábida Freixo. Trânsito mais acumulado de Canidelo até Francos. Também no sentido inverso de Bonjoia para a A3 e de Francos até à Ponta Rábida. Há 28 entre a A4 e a VCI em ambos os sentidos, e há três com as filas habituais do nó da A4 em Águas Santas para a via da cintura interna. Para troca de informações, 800 20 20 10, é nacional e é grátis.
0: Obrigada, Estênia, até já. Vai passar o fim de semana fora? Será que o tempo vai estar de feição? Bom, temos de tudo este fim de semana. Amanhã à tarde o céu um bocadinho mais nublado no interior norte e centro, ou com possibilidade de aguaceiros e trovoada, e uma subida da temperatura no litoral norte e centro, mas desce no resto do país. Domingo continuamos com calor, no Algarve desce a temperatura e mantém-se a previsão de aguaceiros e trovoada para as regiões do interior. As máximas para amanhã vão dos 25 aos 36 graus. 25 é a máxima prevista para Ponta Delgada. Em Portugal continental, a máxima mais baixa de 26 está prevista para Sines e também para Sagres. Porto e Aveiro com 27, Leiria e Funchal 28, Viana do Castelo e Lisboa 29, Guarda e Faro 30, Coimbra, Santarém e Setúbal 31, Viseu e Porto Alegre 33, Vila Real e Beja 34, Bragança, Castelo Branco e Évora 35 e Braga com a máxima mais alta 36 graus.

0: Eu sou a Elsa Teixeira, aproveite bem o seu fim de semana, se é que já está aí com um pezinho no fim de semana, se ainda tem algumas horas de trabalho pela frente, então força aí, estão aqui as músicas da sua vida na M80. Eu começar já com aquela que provavelmente é a sua música preferida, ou uma das dos Black Eyed Peas.
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0: Chama-se I Got a Feeling.

0: Esta música é brutal. Lenny Kravitz na M80, bom regresso a casa. Está aí um belo fim de semana ou umas boas férias. É isso mesmo, e esta música é daquelas que dá para ouvir assim, com os vidros abertos, volume no máximo, e é espetacular. Por falar em férias, o nosso ouvinte José Ribeiro mandou-me aqui umas belas fotografias do sítio onde está a passar férias, Cacela Velha. Não sei se já foi, nunca fui, só vi fotos e acho que é lindo. Diz, ainda não saí daqui e já estou com saudades. E não é para menos, José. Obrigada pela partilha de fotografias. Madonna, já daqui a pouco, chama-se Like a Virgin.
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0: É uma bela música de Eddie Grant. Boa tarde. Não sei se está de regresso a casa, se já está em casa, no carro, a trabalhar. De qualquer forma, obrigada por estar por aí e preparar-te para um belo fim de semana. Passa o minuto das 6:30. Espreitamos agora o trânsito com Arsénio Coelho, que esta hora é uma oferta Toyota. Alô, Arsénio.
1: É acidente na A5, ao quilómetro 6, antes da saída para Linda Velha, sentido Cascais-Lisboa, já com as filas na área de serviço de Oeiras e depois em Caselas para a Ponte. A Ponte no final de Viaduto de Sete Rios para Almada, acessos muito preenchidos. A2 do Feijó até às portagens da Ponte 25 de Abril. A33 ainda com acidente na Moita, sentido Montijo-Barreiro, trânsito parado em Sarilhos. Lentidão na Ponte Vasco da Gama, Lisboa-Montijo, limite de 80 km/h. No IC19, agora informação de uma ocorrência, ao que tudo indica um acidente junto à área de serviço do Cacém, sentido Sintra-Lisboa, o trânsito já parado no Cacém em direção a Lisboa e depois da Damaia até Pinamanique, também a segunda circular da área comercial até às Calvanas. Na A1 há paragens de Alhandra até Vila Franca e depois, mais à frente, há trânsito lento, já com cerca de 3 a 4 quilómetros de trânsito lento antes da saída para a 23 em Torres Novas. No Porto, VCI da Furada até às Antas, de Bonjoia para a 3 e de Francos até à Rábida, a 28 entre Sendim e a VCI em ambos os sentidos, e no sentido a Porto Viana há paragens na zona de Perafita junto ao aeroporto e depois de Modivas até Vila do Conde. Para troca de informações, 800 20 20 10, é nacional e é grátis. Elsa.
0: Obrigada, Estênia. Até já. 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Para este fim de semana temos calor, mas também há previsão de aguaceiros e trovoada, principalmente para o interior norte e centro. As máximas amanhã sobem no litoral norte e centro, descem no resto do país. Domingo continuamos com calor, também há previsão de aguaceiros e trovoada nas regiões do interior e uma descida da temperatura máxima no Algarve. Amanhã vamos dos 25 aos 36 graus, 25 para Ponta Delgada, Sines e Sagres 26, Porto e Aveiro 27, Leiria e Funchal 28, Viana do Castelo e Lisboa 29, Guarda e Faro a chegar aos 30, Coimbra, Santarém e Setúbal 31, Viseu e Porto Alegre 33, Vila Real e Beja 34, Bragança, Castelo Branco e Évora 35 e Braga a chegar aos 36 graus, é a máxima mais alta amanhã. Eu sou a Elsa Teixeira, boa tarde, obrigada pela companhia. Amanhã também é o Dia Internacional do Animal Abandonado. Infelizmente, há muitos que são abandonados nesta altura das férias. Alguns têm a sorte de parar em instituições e depois são adotados. É uma decisão que deve ser muito bem pensada, não é? Porque depois é para a vida. E penso também numa altura em que terá de ir de férias e será que tem um sítio para deixar o cãozinho, por exemplo. Estou a falar de cães, mas há muitos animais que são abandonados, não só cães. Eu tenho um Scott, que é um cão, fui buscar a uma instituição e no instante tornou-se o elemento preferido lá da casa. Aliás, eles chegam a casa, primeiro cumprimentam o cão e depois é que vem ter comigo. E é assim. Bom fim de semana. Agora...
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0: Com as músicas da sua vida, esta é da Ala dos Namorados. Fim do mundo. Boa tarde. Bom regresso a casa com M80.

0: Simply Red no regresso a casa da M80. Boa tarde, já aí vem a playlist da Wanda, mas não sei se já sabe o que aconteceu no Show Me The Money. Uma tristeza. Selecionámos um número, ligámos para esse número, mas atenderam com "estou". E claro, perderam esse cartão bem recheado, porque não se atende à sexta-feira ao telefone com "estou". É sempre com "Show Me The Money". 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Sexta-feira voltamos a ligar entre as 2 e as 3 da tarde. 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Senão, não há cartãozinho. É muito triste perder 40 mil euros em cartão porque não sabemos atender uma chamada à sexta-feira. Bom, faltam 10 minutos para as 7 da tarde. Já aí vem a playlist da Wanda por estes dias em modo Best Of, e hoje temos Imagine Dragons.
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Esta semana tenho andado aqui à volta de bandas que vi ao vivo ou andei a ouvir nas minhas férias e aqui está mais um desses casos. Os Imagine Dragons, que no final de junho regressaram a Portugal para um concerto no Estádio da Luz. Um espetáculo de 2 horas com muito fogo de artifício, com muitos fãs ao rubro, mas onde faltou uma das minhas músicas preferidas da banda e que, pelos vistos, eles deixaram de tocar ao vivo. Mas já lá vamos. Primeiro, uma curta apresentação, para quem não os conhece, haverá sempre alguém. Os Imagine Dragons são norte-americanos, formados em Las Vegas, Nevada, em 2008. A banda é formada pelo vocalista Dan Reynolds, o guitarrista Wayne Sermon e o baixista Ben McKee. Quanto à música que eles não tocaram no concerto, mas que eu adoro, vamos recordá-la hoje. On Top of the World, uma canção de 2012 de que continuo a gostar. Os Imagine Dragons.

0: Sinto-me um bocadinho on top of the world quando estou a atravessar a ponte em direção ao Algarve para umas belas férias. Daqui a algum tempo vai acontecer outra vez. A playlist da banda por estes dias em modo best of e sempre disponível com todas as edições disponíveis para si no Rio. Segunda-feira há mais. Faltam 2 minutos para as 7.
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0: Segue a música com o Radar Kadhafi e os 40 graus à sombra. Boa tarde e bom regresso a casa com a M80.

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3: Sete e dois, boa tarde, vamos às notícias. As primeiras reações à morte do ciclista atropelado esta tarde de volta a Portugal. Rui Tomás, boa tarde.
4: Boa tarde, um ciclista morreu hoje durante a 8ª etapa da volta a Portugal em bicicleta. Trata-se do atleta britânico Finlay Tarling, de 19 anos, que representava a equipa suíça NSN. De acordo com o GNR, o corredor foi atropelado por um carro externo à competição e que circulava em contramão no concelho de Ponte de Lima. O diretor da prova, Ezaquiel Mosquera, fala de um dia dramático.
5: É um dia dramático como organizador, é um dia dramático como ex-ciclista, é um dia dramático como pai de família.
4: Presidente da Federação Portuguesa de Ciclismo fala mesmo do momento mais duro da vida. Cândido Barbosa confirma que a volta a Portugal em bicicleta vai continuar.
6: Corrida terá que continuar. Pedir força a todos os atletas para terminarem os últimos 10 dias da volta a Portugal e a todas as suas famílias, porque é difícil ver cá os seus filhos a competir.
4: A 8ª etapa que fazia a ligação entre Melgaço e Faf foi suspensa. O Presidente da República, o Primeiro-Ministro e a Ministra do Desporto já manifestaram em nota oficial pesar pela morte deste ciclista de apenas 19 anos. Já são mais de 250 os bombeiros que por esta hora combatem o incêndio em Vila Poca de Aguiar, na localidade de Alfarela de Jales. De acordo com a página da Proteção Civil, o alerta foi dado por volta das 3:30 da tarde. No apoio estão 13 meios aéreos e mais de 60 viaturas. Os técnicos do INEM admite a recuar na greve geral marcada para o próximo mês de setembro, se o Governo não avançar com o plano de retirar 100 ambulâncias do dispositivo operacional. Confirmação feita em 80 pelo Presidente do Sindicato dos Técnicos de Emergência Pré-Hospitalar, Rui Lázaro.
7: Se o Governo recuar a integração das ambulâncias de emergência médica, das 56, da sua alocação às transferências hospitalares, e se recuar na medida de transformar as ambulâncias CIVA em carros ligeiros, porque só assim, desta forma mais gravosa, se impede que já, num curto espaço de tempo, os cidadãos possam ter consequências diretas e graves dos serviços prestados pelo INEM, nós consideraremos recuar na adesão à greve.
4: Os técnicos do INEM convocaram uma greve geral para os dias 14 e 28 de setembro e exigem a suspensão da nova lei orgânica do Instituto e a decisão de retirar 100 ambulâncias do dispositivo operacional. Uma nota final para o futebol arranca dentro de pouco mais de uma hora. O Sporting Vitória de Guimarães, partida que marca o arranque da segunda jornada da Liga, é o primeiro jogo dos Leões em Alvalade desta época. O apito inicial está marcado para as 8:15 da noite.
3: Obrigada, Rui Tomás, e bom fim de semana. São 7:04, já voltamos à música, mas antes disso, espreitamos mais uma vez o trânsito com o Arsénio Coelho, daqui a 2 minutos.
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11: M80. 77, boa tarde, já voltamos à música e vai ser um belo M80 Sunset com o J-Line. Primeiro, informações de trânsito com o Arsénio Coelho. Alô, Arsénio.
12: E o trânsito mais condicionado na A5, Cascais-Lisboa, acidente resolvido há instantes após a área de serviço, mantém-se o acidente em Linda Velha, o quilómetro 6, ainda com trânsito lento de Oeiras até Linda Velha, depois em Monsanto para a Ponte. A Ponte mantém-se em Campolide para a margem sul, acessos preenchidos, A2 do segundo viaduto do Feijó até à ponte também, no IC19 Sintra-Lisboa. Agora informação de dois acidentes, um na área de serviço do Cacém e outro em Paiões. Há paragens de Rio de Moro até à área de serviço, a segunda circular entre a Escola Alemã e o Radar em ambos os sentidos. Na A1, acidente após o Trancão, quilómetro 2, sentido Alverca-Lisboa, a condicionar o trânsito. A Ponte Vasta Gama com a intensidade Lisboa-Montijo, mas sem demora. Depois, paragens, ainda voltando à A1, de Alhandra até Vila Franca, devido a trabalhos e filas para a A23 em Torres Novas, também no sentido Lisboa-Porto. No Porto, VCI com paragens da Via Norte até ao Nó da A3, onde há informação de uma avaria. Sentido inverso de Bonjoia também para a A3 e de Franca até a Rábida. Há 28 da VCI até a Sendim e depois há paragens na zona de Modivas até a Vila do Conde. E no Algarve há um acidente na Ponte Nova de Portimão a condicionar a Nacional 125 no sentido Portimão-Faro e um acidente no Patacão a condicionar o IC4 em ambos os sentidos. Para troca de informações, 800 20 20 10, é nacional e é grátis.
11: Obrigada, Arsénio, bom fim de semana.
12: Bom fim de semana.
11: E se vai a caminho de umas belas férias, conduza com toda a precaução. Este fim de semana temos calor, temos sol, mas também atenção às regiões do interior, norte e centro, aqui a possibilidade de aguaceiros e também trovoada. Amanhã as máximas sobem no litoral norte e centro, descem no resto do país. Domingo as temperaturas descem um bocadinho no Algarve, mas continuamos com calor no resto do país e também mantém-se aqui a previsão de aguaceiros e trovoada no interior do país. Máximas para amanhã começam nos 25 graus, atenção, Ponta Delgada, depois Sines e Sagres com 26, Porto e Aveiro 27, Leiria e Funchal 28, Viana do Castelo e Lisboa 29, Guarda e Faro chegar aos 30, Coimbra, Santarém, Setúbal 31, Viseu e Porto Alegre 33, Vila Real e Beja 34, Bragança, Castelo Branco e Évora 35 e Braga a chegar aos 36 graus. Eu sou a Elsa Teixeira, boa tarde, são 7h10. Volto amanhã a partir do meio-dia para lhe fazer companhia no seu sábado. A partir de agora, uma hora de... Aliás, não é uma hora, são duas. É o M80 Sunset com Jay Lyon.
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No ar, Jay Lyon com M80 Sunset. 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Eros Ramazzotti, Iron Maiden,

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1: Boa noite, são já 274 os bombeiros que combatem por esta hora um incêndio no concelho de Vila Pouca de Guiar, distrito de Vila Real. De acordo com Proteção Civil, o alerta foi dado por volta das 13h30 da tarde. No local estão ainda 12 meios-aéreos e perto de 70 viaturas. Um ciclista morreu durante a etapa de hoje, da volta a Portugal em bicicleta. Trata-se do atleta galês Finlay Tarling, de 19 anos, que representava a equipa suíça NSN. De acordo com o GNR, o corredor foi atropelado por um carro externo à competição, que circulava em contramão no concelho de Ponte Lima. O diretor da prova, Ezequiel Mosquera, fala de um dia dramático.
2: É um dia dramático como organizador, é um dia dramático como ex-ciclista, é um dia dramático como pai de família.
1: O presidente da Federação Portuguesa de Ciclismo fala do momento mais duro da vida. Cândido Barbosa confirma que a volta a Portugal em bicicleta vai continuar.
3: Corrida terá que continuar. Pedir força a todos os atletas para terminarem os últimos 10 dias da volta a Portugal e a todas as suas famílias, porque é difícil ver cá seus filhos a competir.
1: A oitava etapa que fazia a ligação entre Melgaço e Faf foi suspensa. Presidente da República, Primeiro-Ministro e Ministra do Desporto já manifestaram em nota oficial pesar pela morte do ciclista. O jovem de 15 anos que matou a mãe em Algés vai ficar internado num centro educativo durante os próximos 3 meses e a medida será revista ao fim de 2 meses. Confirmação feita e comunicada pelo Conselho Superior de Magistratura. O menor foi hoje presente a primeira interrogatória judicial, mas decidiu não falar. Uma nota final para o futebol: arranca dentro de 15 minutos a partida que marca o arranque da segunda jornada da Liga. O Sporting, de frente ao Vitória de Guimarães, é Alvalade. Rui Borges faz apenas uma alteração em relação ao 11 que empatou com o Estrela da Amadora. Maxi Ruz regressa ao lado esquerdo da defesa. O apito inicial está marcado para as 8:15 da noite.
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Boa noite, M80. Está no ar mais um M80 Rock Party. Seja bem-vindo. Eu sou o Francisco Gil. Já sabe como é que é. Aqui a música é para ouvir, cantar e, claro, para dançar. E para começar a festa em grande, vamos buscar uma banda que nunca nos desilude, os Offspring. Uma música com atitude, humor e aquele espírito punk rock que nos põe logo a mexer. Bem-vindo. Está no ar o M80 Rock Party. 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

0: Fechamos esta sequência com os Great White Can't Shake It, banda que ganhou grande destaque na cena de rock nos anos 80, com uma sonoridade marcada pelas guitarras e pela voz de Jack Russell. E agora, mudança de década e de atitude neste M80 Rock Party. Entramos nos anos 2000 com o Chevelle, trio de irmãos de Chicago, com Send the Pain Below.
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Já não é muito tanto e não é muito tanto rock party. Fechamos esta sequência com os portugueses Primitive Reason e Seven Frigid Friends, uma banda que levou a fusão do rock, reggae e funk para um território muito próprio. E agora, viagem no tempo, entramos nos anos 70 e 80 com os Supertramp e aquele clássico impossível de esquecer, chama-se Dreamer. E depois, ainda hard rock em grande estilo com os Firehouse. Vamos relembrar Don't Treat Me Bad, é o beat, é muito tanta rock party para dançar nesta sexta-feira.

0: Que grande memória. Don't Treat Me Bad, os Firehouse, um M80 Rock Party. E pronto, já está. Há mais daqui a pouco, neste M80 Rock Party. Vamos viajar até aos anos 70 com uma banda que ajudou a definir o glam rock, o T-Rex e o inesquecível 20th Century Boy, um clássico de Mark Boland, cheio de atitude, guitarra aqueles, e também aquele som que continua a soar fantástico décadas após décadas. É já daqui a pouco no M80 Rock Party.
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0: 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Os temas que marcaram o dia em 2 minutos.
1: A semana termina com a notícia da morte de um ciclista durante a 8ª etapa da Volta a Portugal. O britânico Finlay Tarling morreu na sequência de um grave acidente em Ponte Lima. Um dia dramático, como diz Ezequiel Mosquer, o diretor da Volta.
2: É um dia dramático como organizador, é um dia dramático como ex-ciclista, é um dia dramático como pai de família.
1: A etapa foi suspensa, a prova vai continuar. Nos hospitais, os tempos de espera prolongam-se durante várias horas, mas a ministra Ana Paula Martins garantiu hoje que estão melhores que nunca.
3: Estamos melhores do que tivemos no ano passado, no agosto, estamos melhor do que estivemos em 2024 e estamos significativamente melhor do que estivemos em 2023.
1: Ana Paula Martins, que espera que o Sindicato dos Técnicos de Emergência Pré-Hospitalar volte atrás na greve geral marcada para setembro. O sindicato admite a possibilidade, mas só se o governo voltar também atrás na intenção de retirar 100 ambulâncias do INEM. E na educação falamos de notas. As classificações médias de português e matemática do 9º ano, realizadas em julho, melhoraram. Isto em relação à segunda fase do ano passado, mas os resultados foram negativos para a maioria dos alunos. Resultados que estão a dar alguns calores a muitos pais. Mas somos todos nós que vamos continuar a abanar o leque, porque ficamos hoje a saber que foi prolongado até ao final de domingo o aviso amarelo devido ao calor nos distritos de Bragança e Vila Real. No domingo estende-se também à maioria das restantes regiões. Para se refrescar, pode ir à praia e pode fazê-lo este fim de semana antes do aumento dos combustíveis. O preço vai subir, o gasóleo 10 cêntimos por litro, a gasolina 9, mas se em vez de uma viagem de carro programou uma viagem de avião pela EasyJet, confirma antes de sair de casa em direção ao aeroporto. A companhia aérea já cancelou 6 voos de ida e volta entre França e Portugal durante o fim de semana, devido à greve da tripulação de cabine baseada em França. Por agora é tudo. Bom fim de semana.
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4: Eu sei que eles podem ser a coisa mais maravilhosa do mundo, o seu querido amigo de quatro patas, mas também sei que por vezes podem dar uma grande dor de cabeça, mas eu...

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Bem-vindo para a segunda parte. No ar, Francisco Gil. Estamos no M80 Rock Party. Começamos mais uma hora com atitude, diversão e muito rock. E para abrir, quem podia ser mais? David Lee Roth é o convidado, o homem dos Van Halen, numa versão completamente irreferente de Just a Gigolo. É para aumentar o volume, porque está na hora do M80 Rock Party regressar. 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
1: Daqui a pouco no M80 Rock Party viajamos até 1982 para reencontrar um clássico do rock americano, John Cougar Mellencamp e Jack and Diane, a história de dois jovens americanos que se tornou um dos grandes hinos da carreira de Mellencamp. É daqui a pouco no M80 Rock Party.
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os Dire Straits, um M80 Rock Party, uma banda que dispensa grandes apresentações e, para mim, uma daquelas bandas que fica para a vida. Sultans of Swing é uma das minhas músicas preferidas, mas lembramos So Far Away. E agora, mudamos completamente de ambiente para largar o rock e agarrar-se neste som único dos Red Hot Chili Peppers. By the way, no M80 Rock Party.

0: Arctic Monkeys no M80 Rock Party, banda que veio de Sheffield, na Inglaterra. Formaram-se em 2002, tornaram-se famosos muito rapidamente graças à divulgação de músicas pela internet, ou das suas músicas pela internet, e através de CDs gravados pelos fãs e que andaram aí a circular antes mesmo de terem um contrato discográfico. O primeiro álbum, em 2006, tornou-se um fenómeno no Reino Unido e foi, na altura, o álbum de estreia vendido mais rapidamente no país. Arctic Monkeys no M80 Rock Party. Daqui a pouco juntamos Bryan Adams, o canadiano Bryan Adams, com uma das meninas de Spice Girls, Melanie C. Vão nos animar e fazer dançar com When You're Gone.
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São suecos e traz este Check It Out no M80 Rock Party. Dá sempre vontade de dançar sem parar. E também, sem parar, mas não de dançar, de ver, são os cinco amigos Friends. Lembramos a banda sonora aqui no M80 Rock Party. Rembrandt, I'll Be There For You, na M80, boa noite.

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3: Vamos lá começar esta hora com os anos 90. Relembramos o Grunge e, claro, bons representantes dele. Os Pearl Jam, para começar. Even Flow é a primeira desta hora.

0: Ainda há pouco tempo ouvi num concerto em Portugal, Russ Ballard, Fire Still Burns. Este foi um dos temas que passou no line-up do concerto de Russ Ballard. Por falar em concertos, a próxima banda vai estar em Portugal com o apoio da M80, no próximo dia 3 de novembro. Vamos relembrar um tema que encaixa bem neste programa, Angry Like the Wolf, os Duran Duran.
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não podiam faltar ao M80 Rock Party estes ritmos rock mais divertidos. Come on, let's go, Los Lobos. E agora, Good Thing, grande tema e grande banda. Fine and Cannibals. Depois, falar em grandes bandas, Sisters of Mercy e Aztec Umbra.

0: AC Câmara, com a ajuda da Mick Jones dos Clash, este Good Morning Britain no M80 Rock Party. Estamos a caminho do fim, mas ainda há tempo para ouvir grandes bandas e grandes temas, todo At Sprockets, por exemplo, 30 Seconds to Mars, The Neck e os Cars, My Best Friend Girl, como eu gosto desta música.
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raios, sou Rona, e agora? Até tenho tatuado no corpo o símbolo desta banda. Gosto muito de 30 Seconds to Mars, no M80 Rock Party.

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